0: Aqui no Ritmo Perfeito, corpo nu. E agora dicas do Bora Emagrecer.
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0: Apesar de o suco de fruta ser prático e saboroso, os médicos lembram que ele não deve substituir o consumo da fruta inteira no seu dia. Comer a fruta com casca e bagaço entrega muito mais fibras para o intestino, ajudando a segurar a fome e a controlar o açúcar no sangue. O ideal para o seu bem-estar é alternar entre comer a fruta no lanche e beber um copo de suco natural, sem exagerar nas doses. Essa variedade garante uma carga completa de vitaminas essenciais para proteger o cérebro contra o estresse. Mantenha o equilíbrio no prato para viver com mais energia.
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0: Continua o ritmo com Péricles. Simplesmente acontece com Ana Castela.

0: Conceito Retrovisor. Eu volto já já com muito mais música.
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3: A Rádio Cidade informa a hora certa.
4: 9:16.
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6: Oi, gente. Aí, tudo bem? Quarta-feira, dia 2 de setembro de 2026. Sejam bem-vindos. No Brasil, apenas 4% dos celulares contam com algum tipo de seguro, o que equivale a cerca de 10 milhões de aparelhos protegidos. Esse número baixo mostra que ainda há muito espaço para o mercado de proteção crescer no país. Entre as pessoas que contratam o serviço, a maioria aciona a cobertura por causa de acidentes. Dados do grupo PLL mostram que 61% dos pedidos ocorrem por quebras acidentais, enquanto roubos e furtos somam 39%. A falta de proteção preocupa especialistas, porque o smartphone virou uma ferramenta essencial no dia a dia. Hoje, o aparelho é usado para trabalhar, acessar conta bancária, guardar documentos e se comunicar. Por isso, quando o telefone quebra ou é roubado, o prejuízo para a pessoa vai muito além do dinheiro necessário para consertar ou comprar outro celular. Aqui você fica sabendo. A gente volta daqui a pouquinho.
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1: E já estamos de volta aqui no seu Ritmo Perfeito. Ana Castela e Zé Felipe lançaram em 2025 Sua Boca Mente. Essa faixa é a versão brasileira de um dos maiores hits de Shania Twain, de quem a boiadeira já admitiu ser muito fã. Zé Felipe, Ana Castela, Sua

0: Aqui no Ritmo Perfeito, você ouviu Ana Castela com Pedro Sampaio, Agora ou Nunca. Eu volto já já com mais uma super sequência de músicas e também de dica pra você.
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0: A Rádio Cidade informa a hora certa.
2: 9:31.
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0: Quando você passa a noite em claro ou dorme menos do que precisa, o seu corpo sofre uma bagunça hormonal imediata. A falta de descanso faz o cérebro produzir mais grelina, que é o hormônio responsável por avisar que a barriga está vazia, ou seja, o hormônio da fome. Ao mesmo tempo, o organismo diminui a leptina, aquela substância que avisa quando a gente já está satisfeito com a comida. Olha a bagunça! O resultado desse desequilíbrio é que você acorda no dia seguinte com muito mais fome do que o normal. Cuidar de uma noite de sono é o primeiro passo para não exagerar nas refeições ao longo do dia. Pega essa para sua vida.
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0: ritmo, Leonardo. Amanhã, o ritmo volta daqui a pouquinho com a última sequência de hoje. Fique ligado.
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3: A Rádio Cidade informa a hora certa.
4: 9h44.
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3: Já estamos de volta. Fred e Fabrício lançaram em fevereiro a música Te Amar é Meu Talento, que faz parte do álbum Sertanejo Respira. Nesse projeto, eles resgatam o sertanejo romântico lá dos anos 90. Vamos ouvir Fred e Fabrício, Te Amar é Meu Talento.

0: Aí a roça vence. Final de mais uma edição aqui do nosso Ritmo Perfeito, que tá de volta amanhã. Gente, beijos, obrigado pela companhia. A gente se fala.
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2: Apesar de o suco de fruta ser prático e saboroso, os médicos lembram que ele não deve substituir o consumo da fruta inteira no seu dia. Comer a fruta com casca e bagaço entrega muito mais fibras para o intestino, ajudando a segurar a fome e a controlar o açúcar no sangue. O ideal para o seu bem-estar é alternar entre comer a fruta no lanche e beber um copo de suco natural, sem exagerar nas doses. Essa variedade garante uma carga completa de vitaminas essenciais para proteger o cérebro contra o estresse. Mantenha o equilíbrio no prato para viver com mais energia.
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0: A Rádio Cidade informa a hora certa.
3: 10:03.
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1: A Rádio Cidade informa a hora certa.
2: 10:17.
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2: De volta na sua quarta-feira, atenção, tomar café todo dia faz muito bem para o corpo e para a saúde. Um estudo feito na Finlândia mostrou que quem bebe bastante café costuma ter menos gordura no corpo e mais músculos. Mesmo comparado a pessoas com o mesmo peso que quase não tomam a bebida. Mas as vantagens vão além de um corpo mais forte. O café também é um grande aliado da nossa saúde por dentro. Ele ajuda a limpar o sangue de muitas substâncias que, quando ficam altas demais, podem causar problemas sérios. Com isso, quem tem o hábito de tomar café diminui bastante as chances de desenvolver diabetes e de ter problemas com o açúcar no sangue no dia a dia. Aqui você fica sabendo. Daqui a pouco a gente volta.
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0: A Rádio Cidade informa a hora certa.
1: 10h45.
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2: Quando você passa a noite em claro ou dorme menos do que precisa, o seu corpo sofre uma bagunça hormonal imediata. A falta de descanso faz o cérebro produzir mais grelina, que é o hormônio responsável por avisar que a barriga está vazia, ou seja, o hormônio da fome. Ao mesmo tempo, o organismo diminui a leptina, aquela substância que avisa quando a gente já está satisfeito com a comida. Olha a bagunça. O resultado desse desequilíbrio é que você acorda no dia seguinte com muito mais fome do que o normal. Cuidar de uma noite de sono é o primeiro passo para não exagerar nas refeições ao longo do dia. Pega essa para sua vida.
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3: A Rádio Cidade informa a hora certa.
4: 11:03.
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0: Chegou a hora de curtir três flashbacks na sequência. As velhinhas mais turbinadas da nossa programação invadem o seu rádio. Number 3. Terceira posição, Rita Coolidge, We're All Alone. Ela que começou sua carreira como backing vocal de cantores como Joey Cocker, Eric Clapton, entre outros, e ficou famosa na década de 70 com esse single. Number 2. Segundo o álbum da banda Jackson 5, lançado pela gravadora Motown em 1970, The Love You Say. Number 1. Pra fechar, tem década de 90. Mariah Carey, Always Be My Baby. Começou.
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0: da cantora Daydream, lançada em 1995, escrita por ela e Jeremy Dupri. A letra fala sobre seu ex-namorado, que se relacionam à distância. Curtiu? Então é só ficar ligado que a qualquer momento as velhinhas voltam por aqui.
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1: A Rádio Cidade informa a hora certa.
2: 11:20.
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6: Oi, gente, de volta na sua programação. O Instagram criou o aviso perfil gerado por IA, para avisar quando o perfil é de uma pessoa que não existe de verdade, feita por computador. A ideia é deixar tudo mais claro para quem usa o aplicativo e evitar que as pessoas sejam enganadas por contas falsas. Esse aviso é obrigatório. Quem não usar vai receber um alerta do Instagram e terá suas postagens escondidas no Reels e no Explorador. Já quem é uma pessoa de verdade e usa inteligência artificial só para ajudar a editar fotos, vídeos ou textos, não precisa se preocupar, pois o perfil continuará funcionando normalmente. Daqui a pouco tem mais Fique Sabendo pra você.
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1: A Rádio Cidade informa a hora certa.
2: 11:41.
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Pai nosso que estais no céu, santificado seja o vosso nome. Venha a nós o vosso reino. Seja feita a vossa vontade, assim na terra como no céu. O pão nosso de cada dia nos dai hoje. Perdoai-nos as nossas ofensas, assim como nós perdoamos a quem nos tem ofendido. E não nos deixeis cair em tentação, mas livrai-nos do mal. Ave Maria, cheia de graça, o Senhor é convosco. Bendita sois vós entre as mulheres, e bendito é o fruto do vosso ventre, Jesus. Santa Maria, Mãe de Deus, rogai por nós, pecadores, agora e na hora de nossa morte. Amém.

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2: Todo mundo erra, mas o que define o seu sucesso é o que você faz com o aprendizado. O erro pode ser encarado como um peso ou usado como um grande degrau para o seu crescimento. Quem alcança os seus objetivos, analisa as falhas sem culpa para não repeti-las no futuro.
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3: A Rádio Cidade informa a hora certa.
4: 12:00.
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2: A dica de hoje é o filme Top Gun Maverick na Prime Video. Neste filme, acompanhamos a história de Peter Maverick, um piloto à moda antiga da Marinha que coleciona muitas condecorações, medalhas de combate e grande reconhecimento pela quantidade de aviões inimigos abatidos nos últimos 30 anos. Entretanto, nada disso foi suficiente para sua carreira decolar, visto que ele deixou de ser um capitão e tornou-se um instrutor. A explicação para esse declínio você confere no filme de ação Top Gun Maverick, na Prime Video.
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6: A Rádio Cidade informa a hora certa.
7: 1:03. 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
2: Oi, chegando com bizarrices. Uma mulher na Tailândia viralizou na internet ao publicar uma oferta de emprego totalmente fora do comum. Ela abriu vaga para contratar uma amante oficial para o próprio marido, com direito a salário e tarefas da casa. O anúncio deu tão certo que uma amiga da família acabou sendo contratada para assumir o posto inusitado. Uma história inacreditável que deixou todo mundo de queixo caído nas redes sociais. Beijo, tchau.
1: 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A Rádio Cidade informa a hora certa. 2:01.
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1: A Rádio Cidade informa a hora certa.
2: 3:02.
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2: Excelente quinta, dia 3 de setembro, tá no ar o nosso Curiosidades, no dia do Guarda Civil e do Biólogo. Você já reparou na leveza espetacular com que os bailarinos flutuam no palco? Tudo mudou no século XVIII, quando Marie Camargo tirou os saltos dos sapatos e revolucionou a dança. A novidade permitiu os passos na ponta dos pés, criando movimentos muito mais elaborados e elegantes. Uma verdadeira revolução que transformou o balé em pura arte no ar. O nosso quadro de curiosidades fica por aqui, mas fiquem ligados. Nós voltamos a qualquer momento aqui na sua programação.
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1: 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Tchau.
0: A Rádio Cidade informa a hora certa.
4: 4:06.
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2: Brasil. Olá, ótimo dia para você. Na região sudeste, o dia hoje se comporta com tempo estável sob influência de uma massa de ar seco que favorece céu com poucas nuvens. Em São Paulo, registramos temperatura mínima próxima a 13 graus e máxima alcançando 26 graus. No Rio de Janeiro, esperamos mínima de 14 graus e máxima de 30 graus. A umidade relativa do ar varia entre 30% e 100%, dependendo da localidade. Minas Gerais apresenta tempo semelhante com céu limpo e temperaturas agradáveis para o período de inverno.
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3: A Rádio Cidade informa a hora certa.
4: 5:03.
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3: Alô, amigos de todo o Brasil, estamos chegando com o Sertanejo Classe A. A partir de agora, juntos com o melhor da música sertaneja. Eu sou o Fabiano Farias, agradeço você por essa companhia legal. Você sempre por aí, né? Curtindo, cantando junto, ouvindo só modão selecionado. Vem abrindo nossa sequência musical que tá demais hoje, hein? Bob Robson, Amor Total. Nos tempos de hoje, Thales e Thiago, tem as Galvão, Amargurado. Começa agora Sertanejo Classe A.

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1: Ganjuca nos braços do povo. Fechando a primeira sequência por aqui. Intervalo rapidão, a gente volta já com mais Sertanejo Classe A.
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2: 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Oi, chegando com bizarrices, uma mulher na Tailândia viralizou na internet ao publicar uma oferta de emprego totalmente fora do comum. Ela abriu vaga para contratar uma amante oficial para o próprio marido, com direito a salário e tarefas da casa. O anúncio deu tão certo que uma amiga da família acabou sendo contratada para assumir o posto inusitado. Uma história inacreditável que deixou todo mundo de queixo caído nas redes sociais. Beijo, tchau.
1: 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A Rádio Cidade informa a hora certa.
3: 5:22.
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1: Sertanejo Classe A, Irmãs Freitas, bendito é o fruto. Lembra que é o telefone mais Chico Rei Paraná e ainda Lucas Reis e Tássio Sangue Caipira. Aproveite e já pede a sua que a gente vai tocando por aqui no Sertanejo Classe A, só o melhor do modão.
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1: Milionários é ricos, gargantas de ouro. Sonhei com você, fechou mais uma por aqui. É intervalo que chega agora, rapidão, rapidão. Já voltamos com Zezé de Camargo e Luciano, No Dia Que Eu Saí de Casa, música lá do filme. Depois do intervalo.
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2: A dica de hoje é o filme Top Gun Maverick na Prime Video. Neste filme, acompanhamos a história de Pete Maverick, um piloto à moda antiga da Marinha que coleciona muitas condecorações, medalhas de combate e grande reconhecimento pela quantidade de aviões inimigos abatidos nos últimos 30 anos. Entretanto, nada disso foi suficiente para sua carreira decolar, visto que ele deixou de ser um capitão e tornou-se um instrutor. A explicação para esse declínio você confere no filme de ação Top Gun Maverick, na Prime Video.
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6: A Rádio Cidade informa a hora certa.
7: 5h42.
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1: Sertanejo Classe A que vai seguindo. Falei que tinha o som do Zezé e Luciano. Tá por aqui já no dia que eu saí de casa. Música do filme deles, né? Tem Fernando e Leomar, Marca de Batom, Novela das Nove com Juni Júlio e Thales Gui. E ainda muito mais pra você curtir por aqui na sequência desta quinta-feira que vai seguindo.
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1: Juliano Reis e Jordão, Paixão e Loucura, fechando mais uma por aqui na nossa super sequência com o melhor do modão no sertanejo classe A que vai seguindo. Intervalo sim, tem intervalo, voltamos já com Avaré e Jataí, tem Gino e Geno, Rio Negro e Solimões, depois do intervalo.
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Pai nosso que estais no céu, santificado seja o vosso nome. Venha a nós o vosso reino. Seja feita a vossa vontade, assim na terra como no céu. O pão nosso de cada dia nos dai hoje. Perdoai-nos as nossas ofensas, assim como nós perdoamos a quem nos tem ofendido. E não nos deixeis cair em tentação, mas livrai-nos do mal. Ave Maria, cheia de graça, o Senhor é convosco. Bendita sois vós entre as mulheres, e bendito é o fruto do vosso ventre, Jesus. Santa Maria, Mãe de Deus, rogai por nós, pecadores, agora e na hora de nossa morte. Amém.

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1: 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A Rádio Cidade informa a hora certa.
2: 6:13.
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1: Bem que tem Sertanejo Classe A tocando pra você curtir por aqui, só o melhor. Quinta-feira. Vamos que vamos. A Vareja Taí vem trazendo Firme no Bote. Acidente de Amor com Gini Geno, Rio Negro e Solimões, Peão Apaixonado. É só modão bom, aqui o modão é selecionado. 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
1: Sertanejo Classe A, Roberto Meirinho, Noite da Nossa Paixão. Vai seguindo para mais um intervalo por aqui, rapidão com os nossos apoiadores. A gente volta já com Teodoro Sampaio, tem Sérgio e Serginho, Rick Renner também. Aproveita e vai pedindo a sua que nós tocamos. Pede aí.
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7: Olá, tudo bem? Eu sou Alexandre Ricarte. Está começando a partir de agora mais uma edição do Alô Rural, para você ficar sabendo o que está acontecendo no mundo do agro. Vamos às informações.
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7: O preço do trigo subiu com força no Brasil e no mercado internacional devido à paralisação de portos no Mar Negro por causa da guerra entre Rússia e Ucrânia. O bloqueio cortou uma parte importante do grão vendido no mundo e fez os preços acumularem alta de quase 18% em agosto nas bolsas dos Estados Unidos. No mercado brasileiro, a subida do dólar deixou a importação mais cara, enquanto a pouca oferta no sul do país aumentou ainda mais a pressão. Preocupados com o clima do El Niño, muitos produtores estão guardando o trigo para vender mais caro depois.
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7: Os portos do país têm programada a chegada de 6,7 milhões de toneladas de fertilizantes para preparar as lavouras da safra de grãos. O Porto de Santos é a principal porta de entrada e vai receber mais de 40% de todo esse adubo, seguido pelo Porto de Rio Grande no Sul. Esse grande volume de compras garante o fornecimento do insumo necessário para as fazendas brasileiras. O maior desafio do setor agora é a logística para descarregar os navios, guardar os produtos e conseguir entregar tudo nos sítios a tempo do início do plantio.
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7: O Brasil deve colher uma das maiores safras de cana-de-açúcar da história no Centro-Sul, alcançando cerca de 635 milhões de toneladas. A previsão da Headpoint indica que o país será o principal responsável por manter os estoques mundiais cheios no fim do ano, enquanto grandes produtores como Índia e Tailândia sofrem com problemas no clima e produzem menos. As usinas brasileiras têm grande sobra do produto e flexibilidade para vender mais açúcar. Com isso, o risco de faltar o alimento no mercado internacional cai bastante. Chegamos ao final de mais uma edição do Alô Rural, sempre te atualizando de tudo o que está acontecendo no mundo do agro. Muito obrigado, até a próxima, tchau.
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9: A Rádio Cidade informa a hora certa.
10: 6h32.
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1: Aí que vai Sertanejo Classe A, Vestido de Seda, que vem chegando com Teodoro Sampaio, Sérgio e Serginho, Avião das Nove, tem Solevante, Soleni, Apartamento Trancado. Quer mais? Pede, nós tocamos.
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0: Zé Mulato e Cassiano, Ciclo Vicioso.
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0: Seguindo diretaço pro nosso intervalo aqui, já voltamos na sequência com Valdo Reis, Pratini, Christian Ralph, Trio Parada Dura, depois do intervalo.
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3: Olá, meus amigos, tudo bem? Semana quase finalizando, uma boa quinta-feira para você. Hoje, dia 3 de setembro, é o dia do Guarda Civil e também dia do Biólogo. Confira agora a dica de hoje do Mundo Verde. As crianças crescem rápido e perdem calçados num piscar de olhos. Mas a inovação veio para resolver. O sapatinho infantil biodegradável se dissolve em água quente quando não servir mais no bebê. Em 40 minutos de água fervente, ele vira um líquido não tóxico, que pode ir direto para o ralo. É a tecnologia sustentável transformando o futuro do consumo.
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2: A Rádio Cidade informa a hora certa.
4: 6:49.

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2: Oi, chegando com History Day e considerado um dos pais do icônico carro Fusca, o Ferdinand Porsche nasceu em um dia como este, no ano de 1875. Ele fabricou com seu filho e outros engenheiros e mecânicos o primeiro Porsche 356. E nesse mesmo dia, no ano de 1939, França e Grã-Bretanha declararam guerra à Alemanha nazista, que havia invadido a Polônia. Era o início da Segunda Guerra Mundial. Beijo, tchau!
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3: A Rádio Cidade informa a hora certa.
4: 7:26.
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0: A Rádio Cidade informa a hora certa.
2: 7:29.
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1: A Rádio Cidade informa a hora certa.
2: 7:31.
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o grande homem. Mantém seu modo de pensar independentemente da opinião pública. É tranquilo, calmo, paciente, não grita nem se desespera. Pensa com clareza, fala com inteligência, vive com simplicidade. É do futuro e não do passado. Sempre tem tempo. Não despreza nenhum ser humano. Causa a impressão dos vastos silêncios da natureza. O céu, o oceano, o deserto. Não é vaidoso. Como não anda à cata de aplausos, jamais se ofende. Possui sempre mais do que julga merecer. Está sempre disposto a aprender, mesmo com as crianças. Trabalha pelo prazer do trabalho em si, não pela recompensa material. Vive dentro do seu próprio isolamento espiritual, onde não chegam nem o louvor, nem a censura. Não obstante, seu isolamento não é frio. Ama, sofre, pensa, compreende. O que você possui, dinheiro ou posição social, nada significa para ele. Só lhe importa o que você é. Despreza a opinião própria, tão depressa verifica o seu erro. Não respeita usos estabelecidos e venerados por espíritos tacanhos. Respeita somente a verdade. Tem mente de homem e coração de menino. Conhece a si mesmo, tal qual é. E conhece a Deus.

0: Rádio Cidade informa a hora certa.
1: 7h54.
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0: Oi, gente! Uma maravilhosa quinta-feira! Hoje, dia 3, é o dia do Guarda Civil e também dia do Biólogo. Confira agora a dica de hoje do Pílulas de Felicidade. O amor é o melhor remédio para renovar as energias, trazer paciência e encher a vida de alegria. Ele nos protege do que é triste e nos dá forças para seguir em frente, sempre melhores.
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2: Colocar um copo de suco de fruta 100% natural na sua rotina pode ser um aliado simples para cuidar da sua saúde mental. Estudos mostram que os nutrientes das frutas ajudam a combater a inflamação e o estresse que afetam as células do cérebro. Esse hábito saudável fornece vitaminas e antioxidantes que participam da produção dos hormônios do bem-estar e do bom humor. Por isso, consumir frutas regularmente pode diminuir os riscos do surgimento de sintomas da depressão ao longo da vida. Cuide da sua alimentação diária e dê um sabor natural para deixar a sua mente mais leve.
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2: A Rádio Cidade informa a hora certa.
3: 7h58.
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3: Estamos na quarentena e hoje, 20º dia, foi muito forte. Você que acompanhou, aliás, fiz, você seja bem-vindo agora ao Momento de Fé. Muitos não conhecem o Momento de Fé. Preste atenção no que Deus vai operar. E você que acompanhou a quarentena comigo, você não tem noção que Deus vai me usar. Quebra de maldição foi o tema de hoje. Tema não, a oração de hoje. Pandinha música.

0: fé e sabedoria. Obrigado, Senhor. E ainda continuando, quem não acompanhou a coroa, agora eu faço o inverso, tá? Depois, Prandinha, como a pessoa que perdeu a coroa hoje, a quarentena, e é necessário que ela acompanhe essa primeira parte. Como que ela faz?
1: Bom dia, boa tarde, boa noite, Padre, Mário e todos os ouvintes. É fácil. Está lá no canal do YouTube. Quarentena de São Miguel Arcanjo, Padre Marcelo Rossi Oficial no YouTube. No YouTube, Padre Marcelo Rossi Oficial. Está lá a quarentena de hoje para você dar continuidade. Hoje foi contra a maldição. Programa forte, hein, Padre? Acompanhamos desde o começo aqui e assim. E o senhor falou muito sobre o trabalho, né? E o senhor falou muito sobre o verbo estar. E as pessoas, elas acham que são donas do mundo, né? E nós não somos donos de nada.
0: Não, eu conheço as pessoas que estão diretores, estão, porque você acha que são diretores, né? Chega uma hora que você é mandado
1: tudo
0: embora.
1: Passa, é o que eu falei passa, do velório ontem.
0: Ou aposenta.
1: Tudo passa, ou aposenta, ou até mesmo vamos embora desse mundo aqui, né? Mas é assim, quem somos nós para julgar? O senhor falou também de julgamento. Não estamos aqui para julgar, e sim.
0: Lembrando que eu também eu errei aqui e pedi desculpa publicamente, tá? Que eu falei, você, o hater é uma maldição. É, eu usei o verbo é, tá? Ou está ser, né? É, verbo ser. É, e não, eles estão uma maldição. Eles estão sendo haters. Eles podem mudar, Padinha.
1: Sim, é verdade. Todos nós podemos,
0: então,
1: Padre.
0: A partir do momento que eu falo, não, você é uma. Eu também estou maldição. Não. Você está. Você pode mudar. Então é a chance de todos nós, né, podermos mudar. Tá? Então, bom, aproveitando, antes de entrar, tratando pílulas, Mário, você acompanhou, né, Mário?
2: Acompanhei, Padre, acompanhei sim. Bom dia, boa tarde, boa noite. E, Padre, eu queria colocar também, para a gente não esquecer, que eu tenho visto todos os dias, não são tantos, mas todo dia tem alguém, algum microempresário, alguém que tem uma empresa pequena, pedindo muitas orações. Hoje, quando o senhor perguntou de quem é a profissão, né, das pessoas, as pessoas colocaram lá projetista, colocaram várias profissões. E eu reparei que teve uma pessoa que falou, Padre, por favor, ora pela minha empresa. Eu até anotei aqui, as vendas estão muito travadas, a gente está muito preocupado. E ontem à tarde eu estava vendo, né, as mensagens aqui que a gente recebe, e eu peguei pelo menos uns 4 microempresários, empresas familiares, empresas pequenas, muito, mas muito preocupados com a situação econômica e pedindo oração. Aqui, ó, a pessoa colocou aqui, eu não vou falar o nome, ela colocou aqui, ó, Padre, por favor, quebra todos os travamentos nas vendas da minha pequena empresa. É pedido atrasado, quando chega faltando mercadoria, a gente não sabe o que está acontecendo, mas está prejudicando muito a gente. Então, por favor, faça um dia na quarentena para as pequenas e microempresas, Padre.
0: E teremos um bom tempo, mas agora, Mário, eu preciso estar focado numa coisa que não se vê,
2: sim,
0: mas é real,
2: claro,
0: e é espiritual, que é a quebra de maldição.
2: A maldição.
0: Tá, você não tem noção. A maldade, a pessoa deseja o mal, tá? Muitas vezes você não tem noção, te abraça na frente, mas por detrás te prejudica.
2: Sim.
0: Gente, isso é maldição, tá?
2: E, eu acabei
0: e uma coisa
2: de
0: que
2: uma
0: eu fiquei
2: mensagem...
0: impactado também, tá?
2: Sim.
0: Não sei se vocês perceberam. Eu imaginava que as pessoas, muitas não sabem, não fizeram ainda a vigília.
2: Eu vi, Padre, eu vi. A gente já fez tanto, eu pensei que a maioria tinha feito já.
0: Eu também, foi a minha surpresa também. Hoje, nossa, por sinal, eu vou fazer a pergunta hoje na missa também. Hoje tem missa, tá, de libertação. Eu vou fazer, quem já fez a vigília, lógico?
2: É importante.
0: Depois
2: viu,
0: dessa, gente? Eu fiquei como impactado.
2: É importante, é muito bom para quebrar coisas que a gente carrega, que a gente nem sabe, viu, Padre?
0: Gente, além de saber, também conhecer os seus... Quem passou por você, seus avós, bisavós, né, e orar por eles, isso é importante, né, orar pelos nossos antepassados. Então, fica aí, fica esse alerta. E agora, eu preciso de uma coisa, Mari Pandinha, vê se fica claro. Nesse período da quebra de maldição, eu preciso da fusão da coroa de São Miguel com o momento de fé.
2: Amém.
0: Ficou claro?
1: Ficou amém,
0: muito claro.
1: Claro,
0: eu perdi, eu não posso acompanhar ao vivo. Tá, nesse momento são 8 horas, 48 minutos. Padre, eu não posso acompanhar ao vivo. Então, vai no Spotify. Ok? Tá?
2: Okay.
0: Não perca, porque as duas coisas são importantes. Você que não acompanhou a coroa hoje, a quarentena, preciso que você tome esse medicamento. Entre aspas, estou usando a comparação, sou médico. Eu preciso. Tá? Padre, mesmo gravado, então o Japandinha já esfriou, está lá. E no Spotify, é aí que tem o problema. Você tem que pegar o dia de hoje, tá? Dia 3 de setembro. Que horas que eu te prometi para eles? É 9h30 mesmo, né? Que você já tá, sobe pro
1: Spotify. 9h30, padre. No Spotify, 9h30.
0: Então, a partir das 9h30, você vai falar para seus familiares, amigos. Muitas vezes, você com 40 a mais, seus filhos, o problema não é com você, é seu filho. E lembrando, hoje foi trabalho. Opa, hoje foi trabalho. Nossa Senhora, vai derrubando aqui, tudo aqui. Hoje foi trabalho. Amanhã vai ser família. Então, vocês se preparem. Mas vamos lá, papilas. Senhor, fala conosco. Vamos lá, Padinha. Hoje precisa. Vamos lá.
1: Pílula 8. No momento em que percebo o desânimo bater em minha mente, leio Josué 1:6-9. E Deus fala que eu seja forte e corajoso, que eu não me desanime e não tenha medo, porque Ele estará comigo aonde eu for. Eu sinto minhas forças voltarem.
0: Nossa, eu tô abrindo aqui, que eu leio todos os dias. Essa, além do que o senhor fala comigo, tá? Padre, hoje ele falou com você, coragem, não tenhas medo, mas eu tenho aqui todo dia. Ele termina. Lembre-se da minha ordem. Josué capítulo 1, versículo 9. Lembre-se da minha ordem. Seja forte e corajoso. Não fique desanimado. Nem tenha medo. Porque eu, Senhor, seu Deus, estarei com você em qualquer lugar para onde você for. E uma das coisas que o Senhor mostrava hoje na quarentena e na coroa de São Miguel Arcanjo, né, na coroa angélica, é pessoas que batem um desânimo. Ah, não vou trabalhar hoje. Gente, acorda. Muitas vezes isso aí também é motivo por detrás da inveja, mas é maldição. Pessoa, perde o ânimo de trabalhar. E aí eu usei aquela frase, quem ama, que não é de, por ninguém parece, não é, não está na Bíblia, mas tem tudo a ver, porque a pessoa que fala era uma pessoa super temente a Deus, foi um grande empresário já falecido, do século passado, de uma grande empresa multinacional, em que ele dizia, quem ama o que faz, estará fazendo sempre o que ama. O dia que você perde o amor, Mário, você não tem mais ânimo, e quantas pessoas estão desanimadas.
2: Não, eu sou prova disso, padre. Eu já passei um momento da minha vida onde eu acordava, falava, puxa, lá vou eu de novo para aquele trabalho. Quando chega nessa fase, é que realmente a coisa está muito difícil, padre.
0: Então, oremos e não esqueça, também tem maldição. Não custa nada, vamos tomar um remédio. O sangue de Jesus. 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
2: Vamos lá. Pílula 79. Nossa, padre, olha o que eu abri aqui, ó. Leia Efésios 6:13-17. Tomai, portanto, a armadura de Deus, para que possais resistir nos dias maus e manter-vos inabaláveis no cumprimento do vosso dever. Ficai alerta, a cintura cingidos com a verdade, o corpo vestido com a couraça da justiça e os pés calçados de prontidão para anunciar o evangelho da paz. Sobretudo, embraçai o escudo da fé, com que possais apagar todos os dardos inflamados do maligno. Tomai, enfim, o capacete da salvação e a espada do Espírito, isto é, a palavra de Deus. Temos que nos revestir da armadura do cristão todos os dias e sermos blindados com o sangue de Jesus. Eu sou vitorioso pelo sangue de Jesus. Eu
0: carrego minhas... Não, e a sessão foi combinado. Deus
2: não
0: sabe.
2: Foi, padre.
1: Não, Deus não sabe. Foi, padre.
0: Padre,
1: não foi.
0: Não, você vê como aqui. O senhor está guiando a missa de hoje, ó. Já se prepare. Deixa eu aproveitar e dar uma... Vocês estão... hoje tem missa. Sábado. Tá, nós vamos ter a nossa missa, tá, pela Rede Vida. Imediatamente, nós temos um momento de fé um pouquinho e já ir direto, Rosário da Vitória, time completo. Tá? Reze muito por mim esse final de semana. Depois, no domingo, temos a missa da Globo, que amanhã eu vou ter horário oficial. Tá? Acabou da missa, Padre Magal fica da missa das 9, graças a Deus ele está bem, voltou, ele vai segurar. E eu estou viajando para Franca. Tá? Opa. E na semana que vem, aí depois tem o programa segunda, tudo, não tem quinta-feira missa, tá? Okay, toda a diocese de Santo Amaro é retiro do clero, tá?
2: Okay.
0: Então okay. A diocese de Santo Amaro, não é? Então o santuário, quinta-feira que vem, eu preciso avisar hoje à noite, né? Tá? Não tem missa.
2: Anote na agenda, pessoal. Quinta dia 10. Anote
0: tudo
2: na,
0: fechado,
2: na agenda.
0: As igrejas todas fechadas, por quê? Nós estamos em retiro obrigatório, tá? É necessário, eu chamo, né, obrigatório, mas é necessário. Nós precisamos, tá, nossos padres. Então, que quinta-feira não tem missa, sábado estamos de volta. Na semana que vem, tá? É, que é muita informação, mas eu já estou dando agora. Para depois, ah, o padre não avisou. Tá? Então, relembrando, hoje tem missa, tá? Sábado tem não só missa, como Rosário da Vitória, time completo. É, Dom José, Frei Gilson, o padre Adriano Zudoná, lógico. É, no momento de fé, Padre Anderson Guerra e eu estaremos juntos, time completo. E no sábado, no domingo, Halel, atenção, Halel, por sinal, qual é a rádio mesmo de Franca? É Franca, estava na minha cabeça.
2: Já vou branco. Abrir aqui agora, Padre, só um segundinho.
0: Imperador de Franca, não, achei. Estou mais de 26 anos lá.
2: Ah, só um segundinho, estou abrindo aqui. Só um minutinho.
0: Sabe quando eu dei um. Gente, preciso fazer, sabe um dia, um programa também? Quando dá branco. Pandinha, você tem tido muito isso?
1: Ah, eu tenho, você viu, tem... Padre?
0: Eu também.
1: E o que é mal com pessoas assim. Pessoas que eu acabei de conhecer, que nem tem o nosso amigo Guilherme aqui, eu não vou esquecer mais o nome dele. Mas o primeiro dia eu tive que perguntar o nome dele de novo, porque eu tinha esquecido o nome dele. E acontece, tá acontecendo constante isso aí, viu,
0: não, padre? Não. E não tem nada a ver com a pandemia, tá?
1: Não, nada a ver, nada a ver.
0: Nada a ver, realmente, tô com o nome aqui, quer ver que ele vai falar, pra você saber. Mas nunca, tô com o nome na cabeça, mas não lembro. Achou?
2: Ainda não, padre, eu tô procurando aqui na minha lista, mas eu não tô encontrando.
0: É, o beleza.

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2: Vamos em frente, meus amigos. Hoje o tema foi fortíssimo, né? Tanto na Coroa de São Miguel, que nós estamos fazendo no YouTube, quanto agora aqui no Momento de Fé. Maldição. Quantas e quantas pessoas sofrem com esse problema. O padre falou agora da árvore genealógica, no finalzinho da coroa. Realmente muitas pessoas não fizeram ainda. E tem uma passagem que para mim é muito marcante, Pandinha. Deuteronômio, quinto livro da Bíblia. Deuteronômio, a Bíblia começa com Gênesis, depois Êxodo, Levíticos, Números, Deuteronômio, quinto livro. Deuteronômio, eles estão saindo, eles estão no caminho, eles saíram do Egito e estão indo rumo à Terra Prometida. E Moisés é que escreve esse livro, recebendo diretamente das palavras de Deus, que Deus fala para Moisés. E Deuteronômio diz: prestem atenção, hoje estou pondo diante de vocês a bênção e a maldição. Vocês terão bênção se obedecerem aos mandamentos do Senhor, o seu Deus, que hoje eu dou a vocês, mas terão maldição se desobedecerem aos mandamentos do Senhor. Deuteronômio capítulo 11, versículo 26 e 27. Então, meus amigos, vamos tomar muito cuidado e colocar em oração toda a nossa história, os nossos antepassados, toda a nossa vida, Pandinha.
3: Ah, é o segredo hoje em unção, né, Mário? É Bíblias de Fé e Sabedoria 1 e 2. 1. Coragem, precisamos ter coragem para enfrentar as maldições, essa é a real. Não ficar chorando no canto, ah, será que eu sou...
2: Coragem.
3: Coragem, primeiro. Segundo, armadura palavra de Deus, joelho dobrado e muita oração.
2: Amém.
3: E o terceiro, só falar coisas boas, nada de ficar murmurando, de reclamando, que não dá. Ah, meu Deus do céu, ó Deus, ó vida, né?
2: Você falou uma boa, Pandinha. Faça um desafio consigo mesmo. Falar, hoje eu não vou falar nada negativo, nada ruim. Hoje da minha boca só vai sair coisa positiva, coisa que edifica, coisa que ajuda, coisa que auxilia. E faça isso dia após dia.
3: Porque nós mesmos nos amaldiçoamos, Mário.
2: Sim, da mesma boca saem bênçãos e saem maldições.
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2: Muito bem.
3: Sabor da saúde.
2: Boa, Pandinha.
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2: boa.
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4: Eu acho que eu descobri. Opa. Rádio Imperador de Franca.
2: Olha aí, padre. Descobriu, tá certo, mas não tá certo, padre. Porque é o seguinte...
4: É a M920.
2: Isso, a M920. Mas agora também tem a Rádio Zebu, FM88.7. FM Rádio Zebu 88.7, nosso momento de fé, padre.
4: Tá, mas, então, mas continua na Rádio Imperador também,
2: Rádio,
4: né?
2: Imperador, a M920, padre.
4: E na FM...
2: Na FM Rádio Zebu, FM88.7.
4: Glória a Deus, tá? Eu pensei, tá aí minha FM agora.
2: Isso.
4: Né? Que é uma benção, uma benção. Então, gente, aqui é muita rádio de guardar, tá? Por isso que... E muitos estão agora, estão tendo um aplicativo, né? Muitas vezes colocando um aplicativo. Mas, ó, nós amamos a rádio, estamos aqui. E eu vou testemunhar. Por causa da oração, Pandinha. Vamos lá, começando. Testemunho.
5: Padre, eu sou uma filha de Deus, sou psicóloga e preciso colocar também o meu testemunho. 1º de setembro, após ouvir o programa da quarentena com São Miguel, depois o programa, né, onde uma pessoa falava sobre a difícil vida que ela teve, de se sentir rejeitada, e eu me vi novamente, abriu de novo uma porta que eu julgava já ter sido curada, mas ainda não. Eu não fui rejeitada no ventre da minha mãe, muito pelo contrário, eu fui esperada pelo meu pai, pela minha mãe, mas no decorrer da minha vida, né, da primeira infância, meu pai era muito custoso, ele traía minha mãe, ele bebia, mas ele tinha uma preleção por mim, ele gostava muito de mim, e nisso minha mãe ficou grávida, e aí ele continuou aquela vida de saídas à noite, deixando a minha mãe sozinha, e ela transferiu para mim essa rejeição que ela tinha da vida que ele estava levando. Então, eu cresci pré-adolescência, minha adolescência, eu não entendia por que minha mãe não gostava de mim. Muitas vezes eu sentia isso. E eu não compreendia tudo que eu tentava fazer para agradá-la, era sempre muito pouco. Ela falava para as pessoas muito mal de mim. E eu só pensava, como minha mãe teve coragem de falar isso? Então, por muito tempo, eu carreguei uma dúvida. Meu irmão, que, né, nasceu, é o segundo, ela cuidava muito bem dele, tudo era ele. E para o meu pai, eu tinha um outro lugar. Mas o tempo foi passando, enquanto criança, eu sofri alguns abusos de pessoas próximas, né? Ela nem sonha que isso aconteceu, nunca contei para ninguém. Desenvolvi um adoecimento emocional, o meu corpo somatizou isso, eu ganhei muito peso. E mais tarde eu fui estudar para entender aquilo que aconteceu comigo e ajudar outras pessoas a não passarem. Então eu me formei em psicologia e no processo de graduação eu entendi o que acontecia com a minha mãe. Por que ela não gostava de mim? Por que ela me feria tanto? Ela via ali em mim o meu pai. Minha mãe era muito nova, casou muito jovem, então eu tinha 12 anos, a minha mãe tinha 24. Então ela era uma jovem, né? E aquilo foi muito grande. Hoje já não tenho mais o meu pai, mas a minha relação com a minha mãe é de perdão. Eu a perdoei. Hoje eu consigo falar sem chorar algumas vezes, mas outras eu lembro, a minha memória é muito boa. Eu consigo lembrar da frase, do tom de voz, da onde estávamos. E ela simplesmente nega isso. Mas eu entendo que ela é minha mãe, eu tenho que honrá-la, eu tenho que amá-la. Então hoje eu cuido dela, ela depende muito de mim. Eu faço de coração aquilo que eu posso por ela. Hoje eu tenho uma filha, né? E eu tento não fazer com ela. Eu tenho muito cuidado com ela para que ela se sinta amada, protegida. E eu me curo através disso. E todos os dias eu tento me curar um pouquinho. Isso era uma porta que eu ainda tinha fechado, mas agora ela vai ficar encostada, porque eu vou visitar esse passado e, com a graça de Deus, passar por isso de uma forma mais tranquila e realmente curar todos os dias um pouquinho, com a força, com a ajuda de Jesus. Muito obrigada.
4: É, só para guardar uma coisa que Deus força do coração: pessoas machucadas ferem, pessoas curadas curam, tá? E nós estamos num processo de cura, tá? Então, lembra, estou me curando. Como você está hoje, Mário?
6: Estou me curando, padre.
4: Estamos nos curando. Porque vira e mexe somos feridos. E a tendência ao ser ferido é ferir. É o instinto, ferir. Não vamos fazer isso. Nós vamos amar. E amados, curados para amar. Por isso, menos é mais, né?
6: Menos é mais,
4: padre. Deus abençoe. Quantos psicólogos vai acompanhando hoje?
6: Que testemunho, né? Que testemunho lindo, fantástico. Não,
3: você vê que... O legal é que ela quebrou, né, padre?
6: Ela quebrou.
3: Com a filha dela, ela faz diferente. O senhor já postou uma vez, né? Quebra várias vezes no cartão, né?
6: A quebra do ciclo.
4: Quebrar. E como nós tivemos... Bom, mas testemunho 2. Vamos lá, que a oração hoje é importantíssima.
7: Bom dia, boa tarde, boa noite, Padre Marcelo Rossi, Mário Duarte, Pandinha. Hoje eu vim agradecer. Eu escuto o Padre Marcelo desde os meus 18 anos de idade. O Padre Marcelo me ensinou a ter fé. Cresci dentro da igreja, mas aprendi a ter fé com o Padre Marcelo Rossi. No dia 1 de setembro de 2020, exatamente há 6 anos atrás, eu falei com o Padre Marcelo. Estava dando testemunho, né, de quando eu comecei a ouvir o programa dele. E também pedi para que eu pudesse realizar meu sonho, que era ser mãe. O Padre Marcelo fez essa oração. E exatamente hoje, 6 anos depois, a minha filha hoje está completando 9 meses de idade. Tudo acontece no tempo de Deus, não no nosso tempo, né? A gente tem que saber esperar o tempo certo. E eu tive que esperar por 12 anos. Foi uma espera, uma longa espera, mas que hoje eu posso dizer que eu sou vitoriosa pelo sangue de Jesus, porque eu tenho a minha filha aqui nos meus braços, ela é uma bênção de Deus. Chama Maria Isabelle. Ela carrega esse nome graças a Nossa Senhora, porque eu falei que se eu tivesse uma filha, antes mesmo de eu pensar em ter, eu falava que se eu tivesse uma filha, que ela ia ser consagrada a Nossa Senhora e que carregaria o nome da mãe de Jesus, que era Maria. Então, eu cumpri a minha promessa de colocar o nome dela de Maria Isabelle. Hoje ela faz os 9 meses, né? Sou muito grata pela vida dela, pela saúde. Só tenho a agradecer a Deus. Sou muito grata a Deus por tudo na minha vida e pela vida do Senhor, Padre Marcelo. O Senhor não é uma formiguinha de Jesus, não. O Senhor é um formigão de Jesus. Que Deus continue abençoando a vida do Senhor grandemente, derramando chuva de bênção na sua vida, que o Senhor continue sendo esse ungido. Mário Duarte, Pandinho, vocês também são duas pessoas maravilhosas. Que Deus também derrame chuva de bênção na vida de vocês. Um forte abraço. Sou a Simone. Moro em Goiânia, mas sou mineira. Fica com Deus.
4: Nossa, me salvou, porque eu estava mais perdido que... Eu falei, será que é Brasília? Não, deve ser Goiás, quando fica assim na confusão. Só que ela não tem mais jeito de mineiro falar, não.
6: Já perdeu o sotaque, padre?
4: Perdeu o sotaque. Mineiro, eu não, eu estava na dúvida se é Goiás ou Brasília, tá? Então ela já me tirou essa dúvida. Mas só que é mineira, você está vendo como que é? E como o tempo muda até o sotaque da pessoa, né? Então, bom, nome dela?
6: É Simone Paiva Silva Manso, que está em Goiânia, mineira, que está lá, mora em Goiânia, e a filhinha é a Maria Isabelle.
4: Agora, eu estou olhando com o relógio pelo que eu vou fazer para o seu de tempo, tá? Atenção, você que acompanhou a quarentena, prepare-se. Palavra de Deus em mãos, lembrando que estamos no mês da palavra, no mês da Bíblia. Mas eu não posso deixar de colocar. Vou ver se eu depois vou mandar para o Galvão. Foi uma pessoa amiga que mandou e foi checado, tá? Não é? Porque hoje tudo você tem que tomar cuidado, porque é mentira, né? O que o IA faz, você tem que olhar, você acha que é verdadeiro, é IA. Gente, cuidado com o que você vê nas redes sociais. Porque se pensa que é verdadeiro, não é. Tá, isso aí foi checado, tá? Então, e aí eu vou... Bom, fica aí a sugestão. Tá na Veja, tem a Veja no Instagram.
6: Que legal, hein, padre? Eu vi o senhor falar isso na. Muito legal, padre. Muito legal.
4: Dá uma olhadinha lá, vocês dão uma olhadinha, porque realmente. Eu não vou repostar, não. Eu tenho uma outra coisa importante para postar. E não que isso não seja. Mas Mário Pandinha, a loja, tá? Pegou fogo. E você precisa ver como estava a Bíblia. E a Bíblia da Ave Maria, que eu conheço, que é o jeito dela. Gente, impressionante. Então, o homem estava arrasado, né? Quem falava não era uma pessoa. A pessoa estava arrasada, mas o outro dizia, irmão, ó, a palavra de Deus te protegeu. Queimou tudo, mas a palavra de Deus não. Já voltamos.

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2: Vamos em frente, meus amigos, vamos colocando tudo. Hoje é muito sério, hein, pessoal? E hoje tem missa, hein? Além de ter, hoje a quarentena foi fantástica, o programa aqui, agora vem a hora da oração e à noite tem missa. Colocando maldição, vamos quebrar qualquer maldição que possa ter sido lançada contra nós ou contra alguém da nossa família, contra algum dos nossos antepassados, deixando tudo no altar do Senhor, tudo nas mãos de Jesus. Pandinha.
3: O padre fala na coroa, né, Mário? Não é para cutucar, é para curar.
2: Curar.
3: O padre falou um negócio no programa hoje muito interessante, né? Pessoas curadas, pessoas que estão feridas,
2: sim,
3: elas machucam outras pessoas. E a nossa função aqui é curar.
2: Exatamente.
3: E agora vem a oração, a parte principal do programa, onde você que está machucado, que alguém te machucou, te amaldiçoou, chegou a hora da cura, né?
2: Do
3: bálsamo, né, Mário?
2: Palavras movem, testemunhos arrastam. Você que vai ouvir hoje o programa, preste muita atenção nesse primeiro testemunho que foi ao ar hoje, que a pessoa quebrou o ciclo. Ela foi, não teve uma infância lá muito feliz, teve alguns problemas na infância, mas ela quebrou esse ciclo. Ela foi estudar, ela...
4: Todo esse ambiente.

0: todos os maus pensamentos, tudo aquilo que foi dito, você não vai progredir, amaldiçoado sobre o seu trabalho. Senhor, eu quebro agora a imagem que eu estou falando agora em unção. Você que entrou no seu trabalho e tinha objetos naquele local, pessoas envolvidas com ocultismo, é o termo que eu posso usar eticamente, e fizeram algo na frente do seu trabalho. Ou mesmo através de objetos do seu trabalho, para destruir você. Padre, mas como uma pessoa chega a esse nível? Pessoas feridas ferem. Não estou julgando aqui, mas entenderam? Pessoas feridas, elas ferem. Pessoas curadas, elas curam. E nós estamos num mundo que as pessoas têm o prazer de ferir. Vejam a própria rede social. As redes sociais, elas não são ruins. O problema é quem as manipula. E aí a fofoca, a maldade, a cultura do cancelamento, da morte. Senhor Jesus, pelo poder do teu nome, eu te entrego tudo aquilo que destrói. Tudo aquilo que foi feito que você não vê. Pela autoridade sacerdotal que a tenho, toda e qualquer força maligna que esteja prejudicando o seu trabalho, tirando a alegria que você tinha. Nosso Deus fala muito forte em restaurar. Você lembra quando você começou a trabalhar? Tem muitas pessoas que trabalham, mas elas perderam o gosto, o ânimo. E Jesus querendo que restaurar a alegria quando você começou a trabalhar. O ânimo que você tinha, hoje você briga para poder trabalhar. Ah, não, de novo. Senhor, eu te entrego toda essa... Também entrego também o ambiente tóxico. Infelizmente, nós vivemos num ambiente em que as pessoas são tóxicas, maldosas. Como estar no ambiente e não se contaminar? Por isso, Senhor, eu clamo o teu sangue. Quebra aquilo, Senhor, que nós vemos e aquilo que nós não vemos. E os lemas da quarentena, eu preciso usá-los hoje, mais do que nunca. Quais são os lemas? Jesus, afasta de mim tudo aquilo que me afasta de ti. Mário Bandinha.
1: Jesus, afasta de mim tudo aquilo que me afasta de ti.
0: E disse tudo, Senhor, eu coloco toda maldição. Aquilo que nós não vemos. Jesus, afasta de mim todas as pessoas que me afastam de ti.
1: Jesus, afasta de mim todas as pessoas que me afastam de ti.
0: Senhor, gente, é sério, vocês não têm noção o que o Senhor está operando. E lembra que eu fiz uma coisa agora, o Senhor tocando uma pessoa que estava zombando, e eu falei que ela ia sentir, que não é brincadeira. Te aconteceu uma coisa muito séria. Você sentiu uma coisa, e eu vou escutar esse testemunho, tá? Senhor Jesus, eu peço, quebra, Senhor, toda a força demoníaca que domina essa pessoa. Dominava. Porque hoje ela tomou um susto enorme. E no dia eu vou escutar esse testemunho. Repito, eu estava orando, eu não estava pensando nisso, o Senhor mostrava uma pessoa zombando enquanto eu estava falando sobre maldição, esse padre, zombando. E o Senhor, aconteceu uma coisa com essa pessoa, que ela tomou um susto que nunca aconteceu com ela. Eu, por favor, eu gostaria, a gente vai preservar teu nome, tá? Mas não deixa de dar teu testemunho. E Deus começou uma obra de conversão na sua vida. Porque você já percebeu? Você dá um passo para frente e 10 para trás. Acorda. E quando eu for fazer a árvore genealógica, você precisa fazer, tá? Senhor, tudo aquilo que vem dos antepassados. Senhor, toda a ganância. Tudo aquilo que, entre aspas, herdamos. Um dia eu vou explicar. que não determinem, somos livres, mas

0: influencia. E o que influencia pode prejudicar. Vamos quebrar. E Senhor, eu te entrego todo o arrepio que muitos estão sentindo na perna. Padre, o que é isso? Libertação profunda. Repita comigo, por favor. Eu sou vitorioso pelo sangue de Jesus.
1: Eu sou vitorioso pelo sangue de Jesus.
0: Eu sou vitorioso pelo sangue de Jesus.
1: Eu sou vitorioso pelo sangue de Jesus.
0: Já começo hoje na missa. Isso mesmo, na missa hoje. É, orando pela quebra de maldição na família. Porque muitas vezes o trabalho tem familiares que desejam mal. Padre, irmãos que não se alegram com o seu crescer, o seu prosperar. Irmãs, cunhados. Se nós vamos quebrar, isso eu estou falando no trabalho. Ainda no trabalho, mas familiares. O Senhor vai hoje na missa e amanhã no programa. É, nós vamos, pelo que eu vi, eu vou ter que ficar um bom tempo, essa palavra maldição, na quarentena. Porque depois tem casamento. Agora eu estou falando no trabalho. Pessoas que não se alegram com o seu crescimento. Ao contrário, te invejam. E aí começa a te maldizer, falar mal de você. Por inveja. A causa é a inveja. Mas quebrando a maldição. E aí, te entrega o Senhor palavras sabotadoras, porque a sua mãe não gostou da sua nora. Ela disse, você vai comer o pão que o diabo amassou. Senhor, eu quebro isso agora, porque essa mulher já é falecida. Toda maldição que a mãe lançou sobre o filho, porque ela não queria que você casasse. E você casou e ela lançou isso. Você vai perdoar a sua mãe. O perdão é necessário e nós vamos quebrar toda essa maldição. Obrigado, Senhor Jesus, tudo aquilo que foi dito e maldito nesse momento é quebrado. Porque eu sou vitorioso pelo sangue de Jesus.
1: Eu sou vitorioso pelo sangue de Jesus.
0: E não sei o que foi dito, mas eu sei do poder daquele que tudo pode. Toda e qualquer palavra maldita lançada sobre sua família. Agora não é colegas de trabalho, não. Seus próprios familiares. Sejam quais forem, qual for a relação. Irmãos, cunhados, sogro, sogra, nora, genro. Seja o que for. Cunhados, como disse. Irmãos, Senhor, entre irmãos. Quebra agora, Senhor. E por isso até pais. Quebra, Senhor. E até filhos. Em nome do Pai e do Filho

0: não pôde acompanhar com mais tranquilidade essa oração, sugestão, repita no Spotify. De novo essa oração, vale a pena repetir. Você escute de novo no Spotify. Já voltamos, olha a galera, pode ir.
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4: É, meus amigos, que programa, que oração. Imaginem como será a missa de hoje. Hoje, maldição. Vamos colocar, vamos quebrar de uma vez por todas qualquer tipo de maldição que possa ter sido lançada contra nós ou contra algum de nossos antepassados, e coisas que a gente nem sabe às vezes. Por isso, com toda a fé, Jesus vai mudar esse rumo, vai refazer a rota, vai mudar o nosso caminho, vai iluminar um caminho novo na nossa vida. Pandinha!
5: Que legal, né? Às 7 da manhã, Coroa de São Miguel, no YouTube, Padre Marcelo Rossi Oficial.
4: Quarentena.
5: Quarentena, né, Mário? Momento de Fé agora, das 8 às 9, e mais tarde a missa de cura e libertação.
4: Isso aí. E é. Quem perdeu o programa, que horas, Pandinha? Daqui a pouco já tá no Spotify.
5: 9:30 no Spotify, né?
4: Daqui a pouquinho, pessoal, já tá no Spotify. Hoje vale a pena, se você tiver um tempo, reveja tudo. Assista a Quarentena, a Coroa de São Miguel. Depois ouça novamente o nosso Momento de Fé. E a missa de hoje com certeza vai culminar num momento fantástico, hein, Pandinha?
5: Precisamos de cura, né, Mário? Todos nós precisamos. O padre falou um negócio que eu fiquei prestando atenção na oração. As forças do mal, elas sugerem em nossa mente para as coisas acontecerem.
4: Mas não determinam, Pandinha.
5: Ah, porque quem determina é o nosso sangue do nosso Senhor Jesus Cristo. Eu sou vitorioso pelo sangue de Jesus,
4: amém,
5: né, Mário?
4: Hoje as pílulas foram incríveis. Tudo, Jesus está caminhando. Nós não combinamos nada. O Pandinha abriu uma pílula incrível. Eu abri aqui na Efésios, a armadura do cristão. Então vamos lá, meus amigos. Vamos nos blindar de qualquer tipo de mal, de qualquer maldição, qualquer coisa que possa atrapalhar a nossa caminhada, hein, meu amigo?
5: Não pare de orar, Mário.
4: Boa.
5: Não pare de orar. Eu sou vitorioso
4: pelo sangue de Jesus.
8: E te traz poder.
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8: E abençoai, santificai, exorcizai, Senhor, essa água. E fica o convite, não perca a missa hoje. Você pode acompanhar pelo YouTube, tá? Ou pelas redes sociais. Em nome do Pai, do Filho e do

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1: A Rádio Cidade informa a hora certa.
2: 9:03.
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3: Olá, tudo bem? Eu sou Alexandre Ricarte. Está começando a partir de agora mais uma edição do Alô Rural, para você ficar sabendo o que está acontecendo no mundo do agro. Vamos às informações.
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3: O preço do trigo subiu com força no Brasil e no mercado internacional devido à paralisação de portos no Mar Negro por causa da guerra entre Rússia e Ucrânia. O bloqueio cortou uma parte importante do grão vendido no mundo e fez os preços acumularem alta de quase 18% em agosto nas bolsas dos Estados Unidos. No mercado brasileiro, a subida do dólar deixou a importação mais cara, enquanto a pouca oferta no sul do país aumentou ainda mais a pressão. Preocupados com o clima do El Niño, muitos produtores estão guardando o trigo para vender mais caro depois.
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3: Os portos do país têm programada a chegada de 6,7 milhões de toneladas de fertilizantes para preparar as lavouras da safra de grãos. O Porto de Santos é a principal porta de entrada e vai receber mais de 40% de todo esse adubo, seguido pelo Porto de Rio Grande no Sul. Esse grande volume de compras garante o fornecimento do insumo necessário para as fazendas brasileiras. O maior desafio do setor agora é a logística para descarregar os navios, guardar os produtos e conseguir entregar tudo nos sítios a tempo do início do plantio.
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3: O Brasil deve colher uma das maiores safras de cana-de-açúcar da história no Centro-Sul, alcançando cerca de 635 milhões de toneladas. A previsão da Headpoint indica que o país será o principal responsável por manter os estoques mundiais cheios no fim do ano, enquanto grandes produtores como Índia e Tailândia sofrem com problemas no clima e produzem menos. As usinas brasileiras têm grande sobra do produto e flexibilidade para vender mais açúcar. Com isso, o risco de faltar o alimento no mercado internacional cai bastante. Chegamos ao final de mais uma edição do Alô Rural, sempre te atualizando de tudo o que está acontecendo no mundo do agro. Muito obrigado, até a próxima, tchau.
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2: 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A previsão para a região sudeste do país. Clima
4: Brasil. Olá, ótimo dia para você. Na região sudeste, o dia hoje se comporta com a chegada de uma frente fria que mantém chuvas e instabilidades em várias áreas. Na capital mineira Belo Horizonte e no Rio de Janeiro, o tempo é de pancadas de chuva, enquanto em São Paulo, o dia apresenta-se ensolarado com poucas nuvens. A temperatura mínima fica em torno de 12 graus em São Paulo e a máxima não ultrapassa 27 graus em Belo Horizonte. No Rio de Janeiro, a previsão de pancadas de chuva concentradas, principalmente no período da tarde e noite. A umidade relativa do ar é elevada, variando entre 60% e 80%. No Espírito Santo, especialmente na região do Centro-Norte, também estão previstas pancadas de chuva com possibilidade de trovoadas isoladas. Em Minas Gerais, o nordeste do estado permanece sob influência da frente fria com chuva esperada, enquanto o restante pode ter apenas variações de nebulosidade. O acumulado de precipitação é variável, mas espera-se em torno de 20 milímetros em áreas afetadas pelas instabilidades. A tarde de hoje pode apresentar melhoria gradual das condições em São Paulo, com inversão térmica mantendo as temperaturas elevadas em algumas localidades.
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1: Olá, e aí, bom dia. Tudo de bom pra você nessa super quinta-feira? Hoje é dia 3 de setembro de 2026. Eu sou Marçal Felicione, muito prazer. E vamos juntos por aqui até meio-dia com o nosso Bom Dia Cidade. Legal demais, hein? Como é que você tá? Espero que otimamente bem, né? Vamos começar por aqui mais um programa com muita música e informação. Daqui a pouquinho tem horóscopo do dia e, claro, tem você participando com a cidade e mandando aquele beijo, aquele abraço pra quem você quiser a partir de agora, tá bom? Vem juntinho comigo, vamos juntinhos aqui liberando muita música legal no seu rádio, tá? Hoje é dia do Guarda Civil, dia do biólogo. Aniversário do Luciano Huck, São Gregório, né? Dia de São Gregório Magno. Estamos aí na lua minguante, a estação é inverno e o signo é de virgem, tá bom? Então tá legal. Vamos liberar por aqui então, a partir de agora, o nosso Bom Dia Cidade, porque tá começando. E você que tá aí em casa, tá a fim de mandar aquele bom dia, quer mandar aquela música legal, fica à vontade, tá? Tô te esperando aqui no WhatsApp da cidade e também no telefone fixo. O número você já conhece, é o 3264-3000. Bom dia!

Muito bem, cidade 915, trio Parada Dura, Andorinhas. Ah, bom dia pra você que tá levantando agora, tá curtindo a cidade, tá com o radinho ligado aí, tá no seu carro, curtindo a programação. Que coisa boa, hein? Então aumenta juntinho, vem comigo. Vamos juntos por aqui, ó, liberando só música boa no seu rádio até meio-dia. Bora mandar alô, então? Então vamos lá. Quem tá na sintonia da cidade, a Vicentina mandou bom dia pra gente. Oi, Vicentina, bom dia pra você também, tá? Obrigado pela audiência aí. A Renata também tá com o rádio ligado lá em Paraguaçu. Tá curtindo a programação, pediu pra mandar um alô pra Samira, Cristiane e também pra Juliana. Então tá bom, obrigado pela audiência. Bora de música? Então vamos lá, né? Agora tem Você Marcou Pra Mim, 916 da cidade. Participa com a gente, chama lá no zap 35 3264 3000. Tô te esperando, hein?

0: Muito bem, 9h20 na cidade, bom dia. Agora tem o horóscopo do dia, as previsões astrais para nossa manhã de hoje. Atenção você, que é do signo de Áries, para começar, hein?
1: Áries, de 21 de março a 20 de abril.
0: Muito bem, o assunto principal do dia chegará por uma mensagem inesperada. O dia será agitado por muitas novidades, surpresas gostosas, ideias geniais para vencer os desafios e inovar o trabalho, tá? Brilhe nas reuniões e eventos profissionais. Ótimo momento também para conquistar amizades nas redes e em outro ambiente. Estudos estarão aquecidos aí, tá? O amor tá em alta. Bom dia, Áries!
1: Touro, de 21 de abril a 20 de maio.
0: Olá, Touro. E aí, tudo bem? Uma notícia financeira poderá mudar seus planos para melhor, tá? Um empreendimento inovador poderá surgir com uma proposta bem diferente do seu jeito habitual. Pois é, a rotina seguirá tranquila. No fim do dia, poderá surgir um gasto inesperado com os filhos ou um projeto. Fique de olho em uma oportunidade de investimento.
1: Gêmeos, de 21 de maio a 20 de junho.
0: Olá, Gêmeos, surpresas gostosas e imprevistos marcarão seu dia. Com Lua e Urano em seu signo, a vontade de sair da mesmice será forte hoje, tá? O encontro ou conversa fora do previsto trará novidades estimulantes que abrirão sua cabeça a novas possibilidades. No fim do dia, ideias geniais trarão soluções financeiras e de conforto. Família será prioridade. Bom dia, Gêmeos!
1: Câncer, de 21 de junho a 21 de julho.
0: Olá, Câncer! E aí, tudo bem? Relaxe, respire e desacelere um pouco da interiorização. E fará bem ao espírito e também a seu equilíbrio, tá? Uma leitura, uma pausa, uma conversa reservada. Alguma coisa aparecerá como a peça que faltava no seu quebra-cabeça e dará serenidade. À noite, uma notícia inesperada poderá alterar planos e movimentar a vida. Encontre respostas dentro de você. Novidades no ar também, tá bom, Câncer? Daqui a pouquinho tem Leão pra você aqui na cidade.
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3: A Rádio Cidade informa a hora certa.
4: 9h22.
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3: A PEC que quer acabar com a escala de trabalho 6x1 avançou no Senado. A proposta foi aprovada pela CCJ, a Comissão de Constituição e Justiça, com apoio da maioria dos senadores. Mas a história ainda não acabou. Para virar realidade, a PEC precisa ser votada no plenário do Senado, onde todos os senadores participam. E essa votação ainda não tem data marcada. Quem decide quando o tema entra na pauta é o senador Davi Alcolumbre, presidente da casa. Por enquanto, a definição ainda está pendente.
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1: Bom dia. Opa, bom dia pra você que tá na sintonia da cidade. Manhã de quinta-feira. Vamos ver quem tá aqui? Vamos bater papo. Alô, bom dia.
2: Oi, Marcel. Bom dia, tudo bem?
1: Tudo jóia.
2: Canta pra mim, João Mineiro e Marciana, Paredes Azuis. Muito obrigado. Bom dia, Elizabeth do Bela Vista.
1: Obrigado pela participação, Elizabeth. Ótima manhã aí em Varginha, no Bela Vista. Também quem tá curtindo a gente é a Cristina. Também tá lá em Varginha com o radinho ligado. Deixa eu ver o que mais aqui. Olá, Marçal, sou a Francisca. Falo do bairro Padre Vitor de Varginha. Mande um alô pra mim, estou na sintonia. Alô, Francisca, no Padre Vitor, bom dia. Ela falou que tá fazendo um cafezinho agora e que acordou mais tarde hoje. Hoje tá podendo, então tá bom. Obrigado pela companhia, tá bom? Abraço, agora tem João Mineiro e Marciano.

0: Muito bem, Cidade 937 agora. Zezé de Camargo e Luciano, Tristeza do Jeca. Bom dia pra você. E agora é hora de informação na cidade.
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0: Muito bem, hora de informação na cidade com Neuber de Souza e as notícias da Assembleia Legislativa de Minas. Bom dia, Neuber.
2: Alô, Marçal, um ótimo dia, excelente quinta para você, para todos sintonizados na Cidade FM, 9 horas 37 minutos. Marçal, em um cenário marcado pelo excesso de informações e pelo crescimento das redes sociais, chamar a atenção do eleitor se tornou um dos maiores desafios da comunicação política. O assunto foi um dos destaques de webinário promovido pela Escola do Legislativo da Assembleia de Minas. Graziele Mendes é quem traz os detalhes.
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4: Para o jornalista e professor Gustavo Fleury, especialista em marketing político, a questão central não é apenas conquistar a atenção das pessoas. Segundo ele, a sociedade busca cada vez mais relações de proximidade, identificação e autenticidade nas interações políticas e sociais.
5: Mais do que atenção, as pessoas querem o quê? Intimidade. Elas querem conhecer o candidato ou a candidata fora da política. Quem é a família? Como é que ele ou ela pensa sobre determinados temas, como é que se comporta. O comportamento da pessoa diz muito sobre ela, né?
4: O historiador e consultor em marketing político, Daniel Machado, também destacou que as campanhas precisam ir além da produção de conteúdo digital. Para ele, a construção de relacionamentos continua sendo fundamental para transformar interesse em participação e em voto. Segundo Machado, a tecnologia pode facilitar a comunicação e ampliar o alcance das mensagens. Mas a mobilização depende da capacidade de gerar confiança e pertencimento entre os eleitores.
5: O único caminho não é as redes sociais. E o erro da maioria das campanhas que eu vejo hoje é isso, né? Muitos querem ter essa visibilidade de logo, slogan, rede social, emocionamento e tal. Isso é a ponta do iceberg, a visibilidade. Só que quando a gente vai para a base desse iceberg, ou seja, o que está mais lá embaixo, que é o mais sólido, que é o voto, o que os poucos estão fazendo hoje? Estão escutando, relacionando, mobilizando e construindo reputação com a credibilidade.
4: Durante o debate, os especialistas observaram que a inteligência artificial deve acelerar a produção de conteúdos políticos nos próximos anos, mas alertaram que a atenção sozinha não garante envolvimento. O desafio vai ser transformar visibilidade em conexão real com a sociedade.
2: Foram essas, então, meu caro Marçal, as notícias desta quinta-feira. Amanhã a gente volta, se Deus quiser. Tá certo?
0: Tá certo. Obrigado pelas informações, Nilber. Ótimo dia pra vocês aí na Assembleia.
2: Pra todos nós.
0: Muito bem, 9h40 na cidade e a gente continua.
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0: 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As melhores na sua manhã, agora 9h40.

0: Muito bem, Cidade 943, bom dia. Aqui é você em primeiro lugar, hein? Ah, com certeza. Manhã gostosa de quinta-feira para você na cidade, é tudo de bom. A gente vai liberando por aqui, prossegue a nossa programação gostosa. Vamos lá, agora tem horóscopo do dia e tem Leão. Atenção você que é leonino.
1: Leão, de 22 de julho a 22 de agosto.
0: Olha só, Leão, amizades em outro ambiente movimentarão um projeto que ficou parado, hein? Conte com apoios inesperados e soluções práticas para acertar a documentação ou os rumos de um novo trabalho. No fim do dia, um convite chegará de surpresa. Vença a preguiça e dê uma chance nos relacionamentos, tá bom? Faça as contas e mantenha o orçamento mais equilibrado hoje.
1: Virgem, de 23 de agosto a 22 de setembro.
0: Oi, Virgem, a carreira ganhará um destaque. Pois é, uma proposta atraente balançará as estruturas. Alguém ou um grupo de fora promoverá uma mudança positiva no trabalho e no estilo de vida. Uma reunião profissional poderá mudar de rumo para melhor, né? E no fim do dia, valerá ter uma resposta pronta do tipo... um as na manga, né? Sem ter que fechar uma decisão. Reconhecimento tá em alta, tá bom, Virgem?
1: Libra, de 23 de setembro a 22 de outubro.
0: Oi, Libra, e aí, beleza? Retome assuntos de documentação, pedido de visto, viagem ou curso. Você dará andamento positivo ao que ficou parado por um tempo. A cabeça pedirá horizontes mais largos, tá? Leia outro autor, fale com quem pensa diferente de você. Uma notícia de longe chegará no fim do dia e mexerá com seus planos. No amor, o clima seguirá favorável e sem ruídos.
1: Escorpião, de 23 de outubro a 21 de novembro.
0: Alô, Escorpião, bom dia. Um acerto de contas com terceiros voltará à mesa e pedirá bastante atenção. Valerá conferir número por número antes de concordar com qualquer coisa. Uma informação nova mudará o rumo dessa negociação no fim da tarde, hein? Na rotina, tudo colaborará. O dia será bastante produtivo. Não queira resolver tudo na pressa. Controle a ansiedade com meditação ou um exercício físico. Tá bom, Escorpião? Bom dia, daqui a pouquinho eu tô de volta.
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3: A Rádio Cidade informa a hora certa.
4: 9h45.
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0: bafo que eu vou te contar hoje, hein? Olha só, Giovanni, da dupla com Gian, assumiu romance com Flávia Correia, uma redatora publicitária, escritora e especialista em marketing. A novidade veio à tona bem no meio do divórcio polêmico do cantor com Ana Carolina Moraes, com quem ele foi casado por 26 anos. Ana Carolina acusou Giovanni de traição, que deixou tudo ainda mais quente, né? Bom, Flávia tinha pouco mais de 3,7 mil seguidores no Instagram, mas já passou de 8,3 mil depois que o romance viralizou. Os dois aparecem juntos nos stories, de mãos dadas, na festa de aniversário do cantor, bem à vontade mesmo. Flávia, inclusive, mandou um recado nas redes sociais dias atrás, dizendo: a internet parece ser uma terra sem lei, a verdade é uma só e é bem diferente do que está sendo dito por aí. Será, meu povo?
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2: Muito bem, Cidade 953, bom dia. Ah, e continua.
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2: Oi, bom dia. Bom dia. E aí, já levantou? Agora tá na hora, né? 9h54 já, já pode pular dessa cama. A não ser que você trabalhou de noite, de madrugada e pode ficar dormindo, né? Você trocou o dia pela noite. Mas você, que já tava aí dormindo desde ontem, vamos dar um jeito. Ei, mas é bom ficar deitadinho, né? Ainda mais essa manhãzinha que tá meio nem pra lá, nem pra cá, né? Parece que tá meio friozinho. Então tá bom. Olha só, deixa eu mandar mais alô por aqui. Deixa eu mandar um alô pra minha amiga Márcia, lá no Samarino, em Varginha. Mandou aqui, ó. Bom dia, Marçal. É a Márcia do Samarino. Mande um alô pra mim, todos os ouvintes. Claro, mando sim. Bom dia. Vamos ver quem tá aqui pra mandar alô pra gente? Alô, bom dia.
4: Bom dia, Marçal. Tudo bem? Acervei, tudo bem? Foi mandar um alô pra nós aqui. Tá? Abraço, Marçal.
2: Legal, alô, Sirlei, Monsenhor Paulo, tá curtindo a programação, bom dia. Ah, deixa eu ver o que mais aqui. O Valdir também tá com o radinho ligado na cidade de Serrania, mandou pra nós aqui um alô, alô, Valdir, bom dia em Serrania. Deixa eu ver o que mais aqui. Ah, o Ian, olá, estamos chovendo aqui na fábrica de ternos, mande um alô pra nós. Mando, claro. Abraço pra vocês aí, bom trabalho, né? Então tá bom. O Nicolas também tá com o radinho ligado na cidade. Pediu pra mandar um alô pra ele. A gente manda aqui em Eloy. Deixa eu ver o que mais aqui. Fernanda, bom dia a todos da Rádio Cidade. Já estou preparando o meu café da manhã. Aceita um pão de queijo aí? Mas é claro que eu aceito. Mande-me. Então tá legal. O telefone continua liberado na cidade. Participa com a gente. Agora quem canta é Ana Castela. Olha onde eu tô. Bom dia, 9h55.

0: Legal, Cidade 10:05 agora, bom dia. E a gente continua por aqui então, hein? Agora tem Sagitário na previsão astral de hoje.
1: Sagitário, de 22 de novembro a 21 de dezembro.
0: Alô, Sagitário, os relacionamentos estarão em destaque, tá? Novidades do par, o encontro marcante e inesperado falarão ao coração hoje. Encontros de hoje também despertarão curiosidade e darão no que pensar. Renove seus conceitos, algo maior se desenhará para o futuro. Rompa barreiras nas relações, tá? Será um bom momento para se associar ou lançar um projeto inovador.
1: Capricórnio, de 22 de dezembro a 20 de janeiro.
0: Olá, Capricórnio, e aí, tudo bem? Imprevistos e surpresas acontecerão simultaneamente. Se prepare para alterar a agenda por um motivo muito especial. Inovações no trabalho aumentarão seu poder financeiro. Você poderá receber uma proposta bastante motivadora. A saúde também será beneficiada com a descoberta de um tratamento ou atividade de bem-estar de ponta. Viagens à vista, tá bom, Capricórnio?
1: Aquário, de 21 de janeiro a 19 de fevereiro.
0: Oi, Aquário, e aí, tudo bem? O amor ficará mais interessante a partir de hoje, com espaço mais para conversas e risadas, tá? Um programa improvisado com o par renderá muito mais do que qualquer coisa marcada. Surpreenda! Filhos, alunos ou pessoas mais novas trarão uma surpresa gostosa. No trabalho, o detalhe é o olhar crítico, continuarão pressionando. Manter o foco será prioridade. Poder tá em alta, viu?
1: De 20 de fevereiro a 20 de março.
0: Olá, peixes, e aí? Casa e família serão assuntos principais do dia. Uma mudança, mesmo que pequena, um gesto carinhoso ou uma palavra amiga mudará o clima inteiro. O diálogo com a família sairá bem melhor do que você imagina. Alguém próximo trará uma notícia inesperada no fim do dia. Valerá investir conforto ou em um imóvel, tá? Finalize processos do passado e siga livre. Bom dia, bom dia, peixes. Daqui a pouquinho eu tô de volta aqui na cidade com muito mais, hein? E você, claro, participa com a gente aí.

0: 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A Rádio Cidade informa a hora certa.
1: 10:08.
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0: os amigos Ana Hickman e Edu Guedes entram no mês do casamento, é mês de setembro. E o casamento está marcado para o dia 12 em Araras, no interior de São Paulo. A cerimônia acontece embaixo de uma figueira centenária, com nada menos de 300 metros quadrados de copa. É uma bela árvore, meu povo. Quem vai conduzir a celebração católica é o Monsenhor Boanerges Bueno, pessoa próxima da apresentadora. A festa vai reunir 150 convidados e conta com vinho exclusivo e peças de cristal de Murano espalhadas por toda a decoração. A atração musical fica por conta da banda italiana W, escolhida pelo próprio Edu Guedes. Ana vai usar dois vestidos na cerimônia, ambos criados pelo estilista Vitor Zerbinato. E para fechar com chave de ouro, os noivos cuidaram de cada detalhe pessoalmente, desde a restauração da fazenda até o vinho produzido exclusivamente para a ocasião.
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1: Muito bem, bom dia pra você que tá na sintonia da cidade. E aí, tudo beleza? Como é que você tá? Ótima manhã pra você, hein? Seja muito bem-vindo. Essa é a Rádio Cidade Sul Minas. Eu sou Marçal Felicione, muito prazer. Vamos juntos por aqui até meio-dia com a melhor programação do seu rádio. 89,5 para todo o sul de Minas. E para você que está em Monsenhor Paulo, pode ouvir pelo 87,9, tá? 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
1: Legal, e na boa da hora tem essa aqui. Olha que bacana, do ano de 1993. I Have Nothing, com Whitney Houston. Vamos curtir? Então tá legal. 10 e 12 na cidade. Tá todo mundo ligadinho aqui na cidade. Vem também, vem. 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
1: A Rádio Cidade informa a hora certa.
2: 10h24.
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3: O pastor Silas Malafaia anunciou que vai fazer seu mais duro discurso contra o ministro Alexandre de Moraes do STF na manifestação do dia 7 de setembro. Malafaia disse que já critica Moraes em todas as manifestações e que as denúncias que fez contra o ministro estão entre os motivos das medidas tomadas contra ele, incluindo a apreensão do seu passaporte. A fala acontece em meio a uma investigação que envolve Daniel Vorkar, o dono do Banco Master, e o escritório Barsi de Moraes, comandado pela mulher do ministro Viviane Barsi de Moraes. A Polícia Federal identificou mensagens, registros de encontros e um contrato de 108 milhões de reais entre o banco e o escritório.
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1: Opa, bom dia. Agora 10h29 na cidade, como é que você tá? Tudo beleza? Então tá legal. Vamos juntinhos por aqui liberando muita música boa na sua manhã, nessa manhã super gostosa, nessa manhã de quinta-feira. Tá combinado? Então tá legal. Agora eu vou atender mais participações. Eu vou atender a Milena de Varginha. Alô Milena, bom dia pra você aí, tá? Ela pediu pra curtir Eduardo Costa, Coração Pirata. Participa também, chama lá no zap 35 3264

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1: A Rádio Cidade informa a hora certa.
2: 10h41.
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13: Eu!
12: E Geraldão.
14: Eu também.
15: Geraldão, me tira uma dúvida.
14: Fala, Zé, o que você quer saber, só?
15: Geraldo, você é mineiro mesmo?
14: Sou, uai.
15: Geraldão, então diz pra mim, 0,5 metro de profundidade.
14: Ah, Zé, estranho aí, meio difícil falar, eu acho que é... 0,5 metro de fundura?
15: Agora, uma piadinha ruim com Zé Bonito.
16: A mulher entrou no escritório do marido com a mãe ao lado dela e falou pra ele assim: ô, amor, é verdade que seu sócio acabou de morrer? Aí o marido bem calmo, tranquilo: sim, meu amor, é verdade, porque você podia colocar a mamãe no lugar dele, né? Aí o cara olhou bem pra cara dela com mais tranquilidade, pegou e falou assim: ó, meu bem, você sabe que pra mim não tem problema nenhum, fala com o agente funerário, daí tá tudo certo.
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18: É verdade.
12: Com Zé Bonito e Geraldão. Se queres, queres. Se não queres, diz.
19: Ah, mas é assim tanto, né? Forçasse.
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24: Para combater a frieira, como medida preventiva, aconselha-se manter os pés descalços na maior parte do tempo. E após o banho, enxugar bem os pés e entre os dedos. E não se esqueça, procure um especialista se tiver dificuldade com problemas de pele e evite a automedicação.
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1: Bom dia. Opa, bom dia pra você, 10h49. Bora mandar mais música na cidade. Bom dia. Agora eu vou atender aqui a Liliane do Centro de Eloy Mendes. Alô, Liliane, bom dia pra você, tá? Alô, Camila, tá lá em Monsenhor Paulo, no bairro Santa Rita, curtindo a gente. Bom dia pra você também, viu? Abraço! Deixa eu ver o que mais aqui. Cristiane tá participando com a cidade aqui de Eloy Mendes, também do bairro Nossa Senhora Aparecida. Pediu pra curtir aqui, Irmão da Lua, Amigo das Estrelas. Estou mandando pra minha mãe, que tá aniversariando hoje. A Ellen, então tá bom. Parabéns aí a Ellen pelo seu aniversário, tá? A Olivia também tá com o rádio ligado lá em Varginha, no bairro Canaã. Oi, Olivia, bom dia pra você, obrigado pela companhia. Falou que tá participando hoje pela primeira vez. Fico muito feliz em saber, viu? Abraço, seja bem-vindo à Rádio Cidade, participa sempre. Música.

0: 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A Rádio Cidade informa a hora certa.
1: 11:04.
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1: Olá, olá, olá, boa quinta-feira, como é que você tá? Tá tudo bem por aí? Espero que sim, desejo que sim. Eu sou a Kelly Gomes, por aqui tá tudo bem. E pra garantir aqueles resultados incríveis nas suas pernas e também evitar lesões, o controle do movimento no leg press é fundamental. Então você vai manter a cadência certa nas fases de descida e também na subida desse exercício, e sem acelerar ou soltar o peso, tá? Você vai respeitar o tempo de execução, porque aí você vai garantir o estímulo muscular perfeito e proteger também as suas articulações. Treina com consciência, ajusta o seu ritmo e potencialize os seus ganhos. É isso que acontece treinando certo. Bom treino pra você e não esqueça de se hidratar. Tchau, tchau.
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5: Oi, chegando com bizarrices. Uma mulher na Tailândia viralizou na internet ao publicar uma oferta de emprego totalmente fora do comum. Ela abriu vaga para contratar um amante oficial para o próprio marido, com direito a salário e tarefas da casa. O anúncio deu tão certo que uma amiga da família acabou sendo contratada para assumir o posto inusitado. Uma história inacreditável que deixou todo mundo de queixo caído nas redes sociais. Beijo, tchau.
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Legal, Cidade 1113, a gente continua por aqui com a melhor programação do seu rádio. Bora de música? Cidade. Agora tem Kleber e Cauã, Mil Adjetivos.

0: Muito bem, Cidade 11:16 agora. Bom dia pra você que tá na sintonia da cidade. Já mandou o seu alusão? Não mandou ainda? Ah, que isso! Manda pra cá, chama lá no zap, tá todo mundo ligadinho na cidade. Alô, bom dia!
1: Oi, Marçal. É a Fabiana aqui de Poço Fundo.
0: Oi, Fabiana.
1: Ô, Marçal, manda um alô pra nós aqui em casa. Manda alô pra nós aqui, ó. Tá aí eu, Fabiana, Bianca, Ana Maria, tá bom?
0: Tá joia.
1: Aí você pode mandar pra nós qualquer música boa aí.
0: Tá
1: obrigada.
0: Bom. De tchau. Nada. Tchau, tchau. Obrigado pela participação, pessoal, aí na cidade de Poço Fundo. E você, já participou? Chama lá no zap, 11:17.
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0: Legal, cidade, agora 11h22, bom dia. E a gente continua por aqui com a sua participação, tá? Você vai mandando aquele alusão, a gente vai recebendo o seu telefonema, a sua participação pelo WhatsApp e a gente, claro, manda aquele alusão, tá bom? Manda sua música também, claro, com toda certeza. Bora mandar mais alô por aqui então. Alô Mirella em Varginha, tá lá no São Francisco ouvindo a gente. Alô Jéssica Caroline no centro da cidade de Varginha também. Tá com o radinho ligado na rua Deputado Ribeiro de Resende. Deixa eu ver o que mais aqui. Vamos dar um pulinho lá em Monsenhor Paulo também pra ver quem tá curtindo a programação. Ah, alô Kiko, bom dia. A Fernanda também tá mandando aqui um alô pra todo o pessoal do bairro Coab. Quem tá na sintonia com a gente também com certeza é o Ivan Despachante. Alô Ivan, bom dia. Bom trabalho aí, hein? Deixa eu ver o que mais aqui. Agora vamos lá em Paraguaçu. A Leila tá com o radinho ligado no centro da cidade. Bom dia, Leila. Agora vamos voltar aqui pra Eloy. Alô, bom dia.
1: Bom dia, Marcelo. Manda uma música nós do Rick Ren. Dá pra panela. Eu quero agradecer pra você, pra sua família e toda aí da rádio.
0: Tá joia, obrigado.
1: Muito obrigado, tá, Marcelo?
0: Eu que agradeço.
1: Tchau, fique com Deus. Uma ótima quinta-feira pra você, tá, Marcelo?
0: Muito obrigado pra você também, Vera. Olha o seguinte, Vera, essa música que você me pediu aí do Rick Renner, eu não consegui encontrar. Você já me pediu outras vezes aí. Eu não consegui encontrar ela, viu? Acho que o nome não é esse, ou o cantor não é esse. Eu achei uma com o Daniel, mas parece que não é a mesma, né? Mas eu tô mandando uma legal pra você aqui, tá bom? Espero que você curta bastante também. 11h24. Deixa eu ver o que mais aqui. 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A gente confia. 11h25, bom dia pra você. Bora de música na cidade? Então vamos lá, né?

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1: A Rádio Cidade informa a hora certa.
2: 11 horas e 30 minutos.
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5: Hoje é quinta-feira, dia 3 de setembro. E eu tô chegando neste dia do Guarda Civil e dia do biólogo, trazendo aí uma dica bacana e importante pra você que quer se manter sempre moderno. Mais uma dica no seu corte de cabelo. Se liga aí. Você quer um visual prático, marcante e super moderno pro seu dia a dia? Então, o corte buzz cut, raspado, bem rente à cabeça, é o estilo favorito de grandes astros do cinema. Ele combina perfeitamente com uma barba curta ou aquela barba por fazer, sabe? Destacando os traços do seu rosto. Só não esqueça da manutenção rápida para manter o visual sempre alinhado. Uma excelente quinta-feira pra você, um grande abraço e claro, meu amigo, a gente se encontra no próximo Radar.
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6: O novo boletim do painel El Niño 2026-27 mostra um contraste climático grande entre as regiões do Brasil com a primavera. Enquanto o sul corre risco de chuvas intensas e inundações, o nordeste deve enfrentar menos chuvas e mais calor. O Rio Grande do Sul é o estado com o sinal mais preocupante, com chance elevada de cheias, enxurradas e alagamentos. Santa Catarina e partes do Paraná também estão na zona de atenção. O alerta fica ainda mais sério porque o solo do sul já está úmido, com quase nenhuma seca registrada em julho. O boletim cobre setembro, outubro e novembro e foi elaborado por 7 órgãos federais, como o IMET, INPE, ANA e SEMADEM.
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0: conferindo a sequência inteira do que rolou aqui na cidade hoje. Que legal, hein? Teve também, ó, a Mávila e Ayla em Mandalim com Nike Shortinho, Desencana. E a Mari Fernandes, a primeira da sequência, que foi Telefone Sem Fio. Daqui a pouquinho eu tô de volta, hein? Tá a fim de mandar aquele bom dia? 35-3264-3000. Tem fixo, tem WhatsApp da cidade. Chama lá e manda a sua.
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2: A Rádio Cidade informa a hora certa.
3: 11:48.
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0: dica da dona de casa.
1: Se sua receita de bolo exige óleo e você notar que não tem mais, pode substituir por uma quantidade igual de maionese.
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3: Eu também.
4: Ô, Geraldão, você usa o Zap Zap?
3: Ô, Zezinho, eu de vez em quando eu mexo nesse trem aí, mas muito pouquinho só. Eu tenho outras coisas pra fazer, né?
4: Ah, tá. Você tem muito amigo, então, né?
3: Ô, Zezinho, eu tenho alguns lá. Tem o Tião Mutreta, o Zé Boca de Borsa, o Luizinho Gaiteiro, o Tchonzinho Pedreiro.
4: Ah, esses aí são tudo amigos nossos. Ô, Geraldão, vou dar um conselho pra você.
3: Fala, Zezinho, o que é que você quer me ensinar?
4: Esses amigos teus é tudo casado, né?
3: Ah, tudo isso tem mulher em casa.
4: Então, Geraldão, quando um homem casado, amigo seu, estiver online, lá pelas 2 horas da manhã...
3: Que é isso, Zezinho?
4: É quando o Zap Zap tá na internet.
3: Ah, tá. Mas o que é que tem?
4: Quando isso acontecer 2, 3 horas da manhã, você não nem pensa em mandar mensagem.
3: Mas só porque tem custo, é proibido?
4: Não, Geraldão, pode ser a mulher dele dando uma zoiada no Zap Zap dele, uai. Já pensou se você escreve alguma coisa lá?
3: É, Zezinho. Aí pode complicar os meninos, né? Então vamos abrir os olhos. Vou mandar mensagem tarde da noite, então, hein? Olha, olha.
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1: Legal, de volta na cidade, agora 11h54 e continua.
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1: Agora tem Mod Momento.

0: Muito bem, legal demais, hein? Cidade, agora 11h59, bom dia! E a gente libera só música boa na sua manhã. Bom, ouvimos aí então Olivia Dean com Man I Need, teve também Thiago Soares, Mo de Momento. E agora tem pra você horário eleitoral, tá? Eu tô de volta a partir das 2 pra comandar mais um Pediu Tocou. Obrigado pela companhia. Até daqui a pouquinho então. Tá combinado? Então tá legal.
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0: E a máxima não ultrapassa 27 graus em Belo Horizonte. No Rio de Janeiro, a previsão de pancadas de chuva concentradas, principalmente no período da tarde e noite. A umidade relativa do ar é elevada, variando entre 60% e 80%. No Espírito Santo, especialmente na região do Centro-Norte, também estão previstas pancadas de chuva com possibilidade de trovoadas isoladas. Em Minas Gerais, o Nordeste do estado permanece sob influência da frente fria com chuva esperada, enquanto o restante pode ter apenas variações de nebulosidade. O acumulado de precipitação é variável, mas espera-se em torno de 20 milímetros em áreas afetadas pelas instabilidades. A tarde de hoje pode apresentar melhoria gradual das condições em São Paulo, com inversão térmica mantendo as temperaturas elevadas em algumas localidades.
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0: Não saia daí. Daqui a pouco tem mais músicas aqui na Rádio Cidade.
1: A Rádio Cidade informa a hora certa.
2: 12:33.
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4: 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Pelo menos 5 mil agentes se inscreveram. 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
1: A Rádio Cidade informa a hora certa.
2: 12:41.
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2: Excelente quinta, dia 3 de setembro, tá no ar o nosso Curiosidades, no dia do Guarda Civil e do Biólogo. Você já reparou na leveza espetacular com que os bailarinos flutuam no palco? Tudo mudou no século XVIII, quando Marie Camargo tirou os saltos dos sapatos e revolucionou a dança. A novidade permitiu os passos na ponta dos pés, criando movimentos muito mais elaborados e elegantes. Uma verdadeira revolução que transformou o balé em pura arte no ar. O nosso quadro de curiosidades fica por aqui, mas fiquem ligados. Nós voltamos a qualquer momento aqui na sua programação.
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1: Esse foi o Curiosidades. Pra você, curioso de plantão. Tchau.
0: A Rádio Cidade informa a hora certa.
4: 2:03.
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4: Hoje é quinta-feira, dia 3 de setembro. E eu tô chegando neste dia do Guarda Civil e dia do biólogo, trazendo aí uma dica bacana e importante pra você que quer se manter sempre moderno. Mais uma dica no seu corte de cabelo. Se liga aí. Você quer um visual prático, marcante e super moderno pro seu dia a dia? Então, o corte buzz cut, raspado, bem rente à cabeça, é o estilo favorito de grandes astros do cinema. Ele combina perfeitamente com uma barba curta ou aquela barba por fazer, sabe? Destacando os traços do seu rosto. Só não esqueça da manutenção rápida para manter o visual sempre alinhado. Uma excelente quinta-feira para você, um grande abraço e, claro, meu amigo, a gente se encontra no próximo Radar.
1: Ficamos por aqui.
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1: Agradecemos sua companhia. Nos encontramos na próxima dica.
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2: A Confederação da Agricultura e Pecuária do Brasil cobrou do governo medidas contra o embargo anunciado pela União Europeia à carne brasileira, que começa a valer a partir de hoje. A União Europeia argumenta que o Brasil não cumpriu as regras do bloco sobre o uso de substâncias antimicrobianas. O presidente da CNA, João Martins, mandou ofício ao Itamaraty pedindo o acionamento de um mecanismo que permita ao Brasil exigir compensações comerciais ou suspender vantagens tarifárias dadas ao bloco europeu. No ano passado, só em carne bovina e de frango, o Brasil exportou cerca de 1,8 bilhão de dólares para a União Europeia. Além disso, a CNA pediu investigação sobre a qualidade do azeite importado, 89% das quase 90 mil toneladas compradas pelo Brasil. Brasil, em 2023, vieram da União Europeia, principalmente de Portugal, Espanha e Itália, somando 540 milhões de dólares.
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3: Muito bem, Cidade 2 e 9, boa tarde pra você, tá começando mais um Pediu Tocou e hoje é super quinta-feira, pois é, dia 3 de setembro de 2026, eu sou Marçal Felicione, muito prazer e vamos juntos por aqui liberando muita música boa, essa tarde pra lá de legal, pra lá de gostosa e claro, eu conto com a sua participação a partir de agora, tá? Pelo 35 3264 3000, pra participar, pedir a sua música, mandar aquele alôzão e daqui a pouquinho eu vou te contar a nossa pergunta de hoje. Combinado? Então tá legal, aumenta aí. A primeira de hoje chegando, Luísa Sonza, com Diferentemente.

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0: É engraçado, né, que as músicas antigas, elas vão acabando, falando baixinho, assim, até sumir. Ó. Oh. Vocês notaram essa diferença? Pois é, né? Hoje em dia, a música vai lá e pá, acaba. Né? A música tem um minuto. É um jingle, praticamente, né? Jingle, a musiquinha. Não? Então vamos que vamos. Olha só. A pergunta de hoje é a seguinte. Quero saber a sua sinceridade, hein? Mas tem que ser sincero. Não pode puxar sardinha, não. Tô falando aqui, ó, de operadora de celular móvel. A gente quer saber o que você acha da telefonia móvel, tá? Que você acha da sua operadora? Qual é a nota que você daria de 0 a 10? Conta aqui pra mim então, tá? Tem várias operadoras aí, né? A gente quer saber qual a nota que você dá pra sua operadora, tá bom? Chama lá no zap!
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2: Ei, amigos, se vocês querem saber o que o seu gato está sentindo, então preste muita atenção na pupila dos olhos dele. Se a bola preta estiver bem dilatada, pode ser sinal de empolgação numa brincadeira, surpresa ou até medo. Agora, se a pupila virar uma fenda bem fininha, fique atento porque ele pode estar tenso ou irritado. Então decifre os olhares do seu felino e fortaleça essa amizade.
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3: Oi, chegando com History Day e considerado um dos pais do icônico carro Fusca, o Ferdinand Porsche nasceu em um dia como este, no ano de 1875. Ele fabricou com seu filho e outros engenheiros e mecânicos o primeiro Porsche 356. E nesse mesmo dia, no ano de 1939, França e Grã-Bretanha declararam guerra à Alemanha nazista, que havia invadido a Polônia. Era o início da Segunda Guerra Mundial. Beijo, tchau!
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5: Dica de saúde.
6: Em caso de picada de cobra, não adianta aplicar no local querosene, giló, alho, fumo de corda, beber cachaça ou qualquer outro tipo de conceito popular. Se alguém disser que já foi curado com qualquer um desses recursos, é porque com certeza a picada foi dada por uma cobra não venenosa. O melhor a fazer é procurar uma unidade médica urgente.
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7: A Rádio Cidade informa a hora certa.
8: 2h24. 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
12: Oi, gente, de volta na sua programação. O Google vai fazer uma aula gratuita de preparação para o Enem entre os dias 10 e 30 de setembro no canal oficial do YouTube Brasil. O evento será transmitido sem parar durante 24 horas por dia, com os professores Giz e Guanabara. O objetivo é ensinar os alunos como usar a inteligência artificial Gemini para organizar os estudos nessa reta final antes da prova. Durante a transmissão, os estudantes vão aprender a criar simulados personalizados, montar um cronograma de estudos e usar a tecnologia para destravar a escrita da redação. Além das aulas, o Google também liberou um guia gratuito com mais de 100 comandos, prontos para ajudar nos estudos, junto com o simulado viral que está disponível no próprio Gemini. 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
1: Oiê, estamos de volta na cidade, 2h26 agora. Boa tarde. Ai, ai, vamos que vamos, então, nessa tarde gostosa de quinta-feira. Vamos lá, a pergunta de hoje é a seguinte. Qual a nota que você dá para a sua operadora de celular? Tem que ser a nota sinceríssima, tá? Não pode puxar gaia por nenhum lado nem pro outro. É não? Quero saber qual a nota que você dá para a sua operadora de celular, né? A gente quer saber em todos os sentidos aí, na hora de a hora que a fatura chega, a hora que o sinal tá fraco, a hora que vai ligar a ligação desaba. Ah, que mais? Sinal de internet que não pega na zona rural, a gente quer saber tudo, tá bom? Conta pra gente aqui qual que é a nota que você dá para a sua operadora de celular, tá bom? Queremos saber. Então vamos que vamos, né? Deixa eu ver aqui, a primeira participação aqui de hoje está chegando aqui da Eliane, aqui do centro de Eloy Mendes. Falou que a nota que ela dá é nota 10, que ela tá muito satisfeita com a operadora dela, que é a Vivo. Então tá bom, né? Olha, é difícil, né? A pessoa tá 100% satisfeita aí com uma operadora. Mas já que você tá, né? Que legal. Vamos que vamos. Regiane tá falando comigo aqui, lá de Monsenhor Paulo. Olha só, a Regiane tá falando pra mim aqui que ela trocou de operadora porque chegaram várias contas pra ela, cada vez aumentando mais. R$ 67,90, R$ 77,90 e R$ 87,90. Que aí ela deu um basta nisso e trocou de operadora. E conheço a história aí, viu, Regiane? Não é fácil, não. Ai, ai. Deixa eu ver o que mais aqui. Oi, Marçal, boa tarde, tudo bem? Tudo jóia? Mande um alô pra nós, estamos te ouvindo aqui na padaria. Opa, claro, mando sim. Obrigado pela sintonia, tá? Alô, Kiko, lá em Monsenhor Paulo, tá com o radinho ligado na cidade. Boa tarde pra você, Kiko, tudo de bom aí na sua tarde também, tá? Deixa eu ver o que mais aqui. Mande um alô pra nós, pra mim, Silvana, cidade de Coqueiral. Tá bom, mando sim. Obrigado pela companhia aí. Tá? Bom, e você? O que, que você acha da sua operadora de celular? Que nota que você daria pra ela? Ela é uma operadora legal? Não é? É boa? Cumpre com o que promete lá no contrato? A gente quer saber, tá? Conte-me. Deixa eu ver, tem participação aqui, ó. Boa tarde, mande um alô pra Fazenda Caeté, perto da Ponte Velha. Alexandre e Ademar, boiadeiro, música de rodeio pra nós aí. Fica com Deus você. Obrigado, abração pro Alexandre aí e também pro Ademar lá na Fazenda Caeté, perto da Ponte Velha, né, entre Varginha e Eloy. Legal. Contem pra gente, Ademar e Alexandre, qual a nota que se daria aí, que você dá pra sua operadora de celular. Então tá legal. Telefone tá liberado na cidade, participa com a gente e manda aquele alô pra quem você quiser, tá bom? 35-3264-3000 é o nosso contatinho aqui pra você participar. Tá combinado? Então tá bom. Deixa eu ver o que mais aqui. Mande um alô pra nós. Renata, Bianca, Fazenda Mundo Novo, município de Monsenhor Paulo. Opa, pra vocês aí, boa tarde. A turma tá trabalhando lá na colheita do café. Que legal, deixa o radinho ligado aí, hein? Abraço!
2: Eu

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2: Olá, meus amigos, tudo bem? Semana quase finalizando. Uma boa quinta-feira para você. Hoje, dia 3 de setembro, é o dia do Guarda Civil e também dia do Biólogo. Confira agora a dica de hoje do Mundo Verde. As crianças crescem rápido e perdem calçados num piscar de olhos. Mas a inovação veio para resolver. O sapatinho infantil biodegradável se dissolve em água quente quando não servir mais no bebê. Em 40 minutos de água fervente, ele vira um líquido não tóxico, que pode ir direto para o ralo. É a tecnologia sustentável transformando o futuro do consumo.
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3: A Rádio Cidade informa a hora certa.
4: 2:43.
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0: Muito bem, cidade, agora 2h48. Boa tarde pra você. Tarde gostosa por aqui de quinta-feira e a gente prossegue, né? Quero saber de você qual a nota que você dá pra sua operadora de celular de 0 a 10. Olha só, o pessoal da Fazenda Caeté aqui, ó, tá mandando, falou que a nota é 10, ó. Que legal. Bacana. Vamos bater papo aqui então com o ouvinte? Deixa eu ver quem tá aqui pra falar com a gente na cidade. Oi! Alô, boa tarde.
1: Boa tarde, aqui é a Ana Cristina de Varginha, do bairro Centenário.
0: Oi,
1: a
0: Ana
1: nota
0: Cristina.
1: Que eu dou pra minha operadora é 1,5. Porque quando precisa não funciona, tá sempre pegando ruim aqui em casa. Na rua o sinal é muito fraco, dentro do carro não pega direito. É. Mas a conta no final do mês chega, né?
0: Sim.
1: Todo mês. Uma ótima tarde pra vocês aí da rádio.
0: Tá joia então, Ana Cristina, obrigado pela participação. Mas aí você disse tudo, né? No final do mês, a conta chega. Ai, ai. Por aqui tem a participação do Rodolfo também, tá participando com a gente lá de Campanha. Alô, Rodolfo, boa tarde pra você. Obrigado pela audiência aí, tá? Tem também a Nina, da cidade de Monsenhor Paulo, tá com o radinho ligado na cidade. Oi, Nina. Obrigado pela audiência aí, viu? É, falou que a nota na operadora dela é 5, nem tão ruim, nem tão bom. É aquele meio termo, né, Nina? Entendi. É, deixa eu ver quem mais tá mandando alô pra gente. Aqui, ó, tem mais aqui. Alô, boa tarde.
2: Cedo pediu uma música.
0: É.
2: Agora vou mandar só um versinho, tá, Marcelo?
0: Tá joia.
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0: Aê! Obrigado pela participação, Vera. Boa tarde pra vocês aí, viu?
3: E tá gelada?

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2: A felicidade não cai do céu. Ela nasce do nosso esforço em ver o bem em cada detalhe. Doe carinho. Ajude o próximo e mantenha uma fé inabalável em você e nos seus sonhos. Ter perseverança vale a pena, porque a alegria de viver nunca desiste de você. Seja feliz agora e contagie todo mundo ao seu redor.
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3: A Rádio Cidade informa a hora certa.
4: 3:05.
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2: O INSS passou a exigir o reconhecimento facial de quem vai pedir ou renovar benefícios como aposentadoria, pensão e auxílio. A medida vale já para os novos requerimentos e tem como objetivo aumentar a segurança e combater fraudes. Quem já recebe benefício normalmente não precisa ir a uma agência agora e os pagamentos não serão cortados de forma automática. A validação pode ser feita pelo celular nos aplicativos gov.br e Meu INSS, disponíveis nas lojas oficiais. O segurado acessa a conta com CPF e senha e, se o sistema pedir, aparece a opção de reconhecimento facial. É só permitir o acesso à câmera e seguir as instruções. Depois de validada, a biometria fica registrada no cadastro e facilita o acesso a serviços digitais do governo. A regra prevê mudanças graduais nos documentos aceitos até 2028.
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1: Muito bem, de volta na cidade. Agora 3h10, por aqui mais uma hora inteiraça, hein? Ah, essa cidade. Tá todo mundo ligadinho aqui, hein? Pra você que tá na sintonia em 87,9 em Monsenhor Paulo, nosso muito boa tarde, nosso muito obrigado. Pra você que tá em 89,5 pelo sul de Minas afora aí, obrigado pela audiência, hein? Tá no seu carro, tá no trabalho, tá pela internet, no radinho, enfim, onde você estiver ouvindo a Rádio Cidade, a gente fica muito feliz em saber, tá bom? Bom, e o telefone tá liberado na cidade pra você participar e mandar aquele beijo, aquele abraço pra quem você quiser. Tá combinado? Então tá legal. Alô, boa tarde.
2: Oi, Mensal. Boa tarde.
1: Boa tarde.
2: Olha, a nota que eu dou pra minha operadora, né? Eu dou uma nota 9.
1: 9?
2: É uma operadora muito boa, que nunca me deixou na mão, né? Sempre esteve... tudo que eu preciso, eles me... Não, e sempre estão fazendo planos para melhorar.
1: Ah, legal.
2: A minha nota é nova para minha operadora. E eu queria ouvir a música Essa Moça é para Casar. E eu ofereço para todos os ouvintes e para você também, a Márcia de Varginha.
1: Tá joia, Márcia. Obrigado pela sua participação, tá? Olha só, nota 9 para a operadora, hein? O pessoal parece que tá contente com as operadoras, não tá não? É, então tá legal. Deixa eu ver aqui, mais aqui tem participação. Deixa eu ver aqui, Monique. Oi, Marçal, boa tarde, tudo bem? Tudo jóia, Monique. Operadora, minha operadora é a TIM. A nota é 7. Tem dia que é boa, tem dia que não. Então tá legal. Obrigado pela companhia.

0: Muito bem, Cidade 3h22 agora, boa tarde.
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3: Oi, chegando com bizarrices, uma mulher na Tailândia viralizou na internet ao publicar uma oferta de emprego totalmente fora do comum. Ela abriu vaga para contratar uma amante oficial para o próprio marido, com direito a salário e tarefas da casa. O anúncio deu tão certo que uma amiga da família acabou sendo contratada para assumir o posto inusitado. Uma história inacreditável que deixou todo mundo de queixo caído nas redes sociais. Beijo, tchau.
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4: A Rádio Cidade informa a hora certa.
5: 3h23.

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3: De volta na sua quinta-feira, o câncer de intestino em pessoas com menos de 50 anos tem características bem diferentes dos casos em pessoas mais velhas. Um estudo australiano analisou pacientes com a doença avançada e descobriu que os mais jovens costumam ser mulheres. Tem o tumor no lado esquerdo do intestino e possui alterações genéticas específicas. A boa notícia é que esse grupo mais jovem conseguiu viver por mais tempo após a doença se espalhar. Os médicos explicam que entender essas diferenças no humor ajuda a escolher os melhores tratamentos para cada idade. A pesquisa mostrou que fazer testes genéticos é fundamental para planejar os cuidados e que a cirurgia para retirar a doença, aliada aos remédios corretos, traz os melhores resultados para os pacientes. Aqui você fica sabendo. A gente volta daqui a pouquinho.
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0: Muito bem, Cidade 3h30 agora. Boa tarde, a gente continua mandando o seu alô por aqui, hein? 35-3264-3000, participa com a gente e manda aquele alôzão também. A gente quer saber que nota você dá para sua operadora de 0 a 10, tá? Cada um deu uma nota, né? Tem uma preferência aí de operadora, né? Uns falam que a operadora é ótima, outros falam que não. E você, a gente quer saber a sua opinião de 0 a 10. Como é que tá essa operadora aí? Qual que é a nota que você dá pra ela? Tá bom? Então chama lá no zap 35-3264-3000. Vamos lá, agora eu vou atender mais participações aqui. Vou atender a Miriam, aqui de Eloy Mendes. Alô, Miriam, boa tarde pra você aí, tá? Abraço. Deixa eu ver o que mais aqui. Silvana, oi Marçal, tudo bem? Tudo jóia? Mande um alô pra nós aqui em Varginha. Mando sim. Alô pra vocês em Varginha, legal. Deixa eu ver o que mais aqui. A Érica pediu pra mandar um alô pra ela, a gente manda também. E tem mais participações, vamos ver quem tá aqui. Alô, boa tarde.
1: A minha operadora é a Vivo. A Vivo do 6.
0: Legal. Nem pra lá, nem pra cá, né, dona Vera? Obrigado pela participação, viu? Deixa eu ver o que mais aqui. Rafaela tá falando aqui que é a operadora dela. Claro, que é boa. Eu também mudei pra Claro agora. Vamos ver se é boa, né? Ainda não tem um parecer sobre a operadora, que tem pouco tempo, tem um mês. Não tem nem um mês, aliás. Mas vamos ver. Tomara que seja, né? Então tá legal. Deixa eu ver o que mais aqui. Boa tarde, Rádio Cidade. Estamos trabalhando aqui na obra. Não colocou o nome aqui, né? Mas tem que colocar o nome pra gente mandar o alô, viu? Senão não tem como. Eita! Esquece não. Agora 3h32.

0: Muito bem, cidade. Ivete Sangalo macetando. Teve também Moça pra Casar com Diego e Vitor Hugo. E a gente continua por aqui com mais participações na cidade. Alô, boa tarde.
1: Fala, Marçal, tudo bem? Aqui é o Felipe, de Três Corações.
0: E aí, Felipe? Tudo jóia?
1: É, manda um abração aqui pra nós. Tudo certo. Respondendo a tua pergunta, a minha operadora é a TIM. A nota é 3, cara. 3 mesmo, porque a internet tá falhando demais. Ou a internet que dá trabalho, viu? Pelo amor de Deus. Um abração, Marcelo.
0: Valeu, Felipe. Abraço pra vocês em Três Corações aí, tá? Rapaz, a TIM... Eu já tive TIM também. Era meio dor de cabeça, né? Mas... tem gente que gosta. Vamos que vamos então, 3h41 na cidade, a gente continua por aqui.
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2: Olá, meus queridos, tudo bem? Uma maravilhosa quinta-feira para vocês. Hoje, dia 3, é o dia do guarda civil e também dia do biólogo. Parabéns, queridos! E no Mexer o Doce tem receita de pavê de limão com bis. Anota aí! Os ingredientes são 1,5 caixa de leite condensado, 1 caixa de creme de leite, 2 colheres de sopa de leite ninho, 1 pacote de biscoito maisena, suco de 1 limão e 1 caixa de bis de chocolate branco ou de limão. Modo de preparo. No liquidificador, bata o leite condensado, o creme de leite, o leite ninho e o suco de limão até misturar bem. Despeje a mistura em uma travessa e leve à geladeira para ficar mais consistente. Em uma travessa, faça uma camada de mousse de limão, seguida por 1 camada de mousse. Repita as camadas acima até o mousse terminar e cubra com o bis picado. Leve à geladeira por 3 horas antes de servir.
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3: A Rádio Cidade informa a hora certa.
4: 3h45.
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2: Olá, olá, olá. Boa quinta-feira. Como é que você tá? Tá tudo bem por aí? Espero que sim, desejo que sim. Eu sou a Kelly Gomes, por aqui tá tudo bem. E para garantir aqueles resultados incríveis nas suas pernas e também evitar lesões, o controle do movimento no leg press é fundamental. Então você vai manter a cadência certa nas fases de descida e também na subida desse exercício. E sem acelerar ou soltar o peso, tá? Você vai respeitar o tempo de execução, porque aí você vai garantir o estímulo muscular perfeito e proteger também as suas articulações. Treina com consciência, ajuste o seu ritmo e potencialize os seus ganhos. É isso que acontece treinando certo. Bom treino para você e não esqueça de se hidratar. Tchau, tchau.
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8: Muito bem, 3h48. Pediu, tocou. Vai dando continuidade na sua tarde. Legal, hora do café, mas tá um cheirinho de café aqui dentro, gente. Aqui embaixo é cheio de cartório, né? São cartórios aqui, de tudo quanto é coisa. Eu acho que o pessoal tá na cozinha lá, mas tá um cheirão de café entrando aqui. Que isso? Bom demais, hein? Até eu que não gosto de café, eu gosto pouco. Até eu que não gosto muito de café, né? Arrumando agora. Deu vontade de tomar, ué? Que é isso? Vamos que vamos. Agora eu vou atender aqui a Verilda, tá participando comigo do bairro Nossa Senhora Aparecida. E ela falou que a nota que ela dá pra operadora dela é 5. Então tá bom. Obrigado pela participação, viu, Verilda? Deixa eu ver o que mais aqui, ó. A Tatiane falou que a operadora dela é a Vivo, que às vezes tá bom, às vezes não. Ela dá uma nota 5. Mas eu acho que depende muito, viu, Tatiane? Depende da área que você tá, depende a cidade que você mora, o bairro. Às vezes da área, uma área de sombra, que tampa o sinal da operadora. Às vezes não pega tão bem, né? Tem muito disso também. Às vezes dentro de casa é mais fechado, ou tem algum aparelho que atrapalha o sinal. Acontece muito, viu? Eu acho que é bem relativo isso aí. Né? O bom é testar, assim, um lugar que pega bem, né? E testar como é que ela vai se portar aí durante os 30 dias. Se o sinal vai estar bom, se a conexão vai estar constante, né? Se o sinal se pega bem, se não pega, enfim. Né? Se o preço é bacana, se é justo pelo serviço, né? Isso conta tudo também. Agora tem Hungria Preta, 3,50.

Legal, Cidade 3:57 agora, Belo Derê. Teve também Hungria com Preta. E a nossa pergunta de hoje foi a seguinte, né? Que nota você dá para a sua operadora de 0 a 10? A média aqui foi uma média de 6,5. Fiz as médias aqui, ó. 6,5. Então tá, até que tá positivo, né? É. Então tá legal. Bom, gente, tô de volta amanhã, se Deus quiser, na sexta-feira, pra comandar mais um Bom Dia Cidade, tá? Obrigado pela companhia, um beijo no seu coração, obrigado pela audiência, pra você que ligou, participou, teve com o radinho ligado na cidade, meu muito obrigado, e amanhã a gente se fala, tá? Fica com Deus, aproveita aí seu restinho de quinta-feira e daqui a pouquinho tem o Play Sertanejo. Pra fechar tem Fred e Fabrício, Te Amar é Meu Talento.

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0: bafo que eu vou te contar hoje, hein? Olha só, Giovanni, da dupla com Gian, assumiu o romance com Flávia Correia, uma redatora publicitária, escritora e especialista em marketing. A novidade veio à tona bem no meio do divórcio polêmico do cantor com Ana Carolina Moraes, com quem ele foi casado por 26 anos. Ana Carolina acusou Giovanni de traição, que deixou tudo ainda mais quente, né? Bom, Flávia tinha pouco mais de 3,7 mil seguidores no Instagram, mas já passou de 8,3 mil depois que o romance viralizou. Os dois aparecem juntos nos stories, de mãos dadas, na festa de aniversário do cantor, bem à vontade mesmo. Flávia, inclusive, mandou um recado nas redes sociais dias atrás, dizendo: a internet parece ser uma terra sem lei, a verdade é uma só e é bem diferente do que está sendo dito por aí. Será, meu povo?
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2: A Rádio Cidade informa a hora certa.
3: 4:02.
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2: O programa Move Brasil Táxi Aplicativos ampliou bastante as opções de veículos disponíveis para profissionais. Com o aumento do limite de financiamento de 150 para 200 mil, a lista passou a ter 173 combinações de modelos e versões atualizada em 27 de agosto. Antes, as opções estavam concentradas em carros compactos e alguns sedãs. Agora, SUVs, picapes e veículos eletrificados também entraram. O governo estima que a cobertura do programa saltou de 63% para 88% do mercado brasileiro, com base nos emplacamentos da FenaBrave de 2025. O prazo de financiamento também subiu para até 84 meses. Entre os modelos da lista estão Chevrolet Onix, Fiat Argo, Volkswagen Polo, Hyundai HB20, Honda City, Jeep Compass, Hyundai Creta e picapes como Fiat Toro e Chevrolet Montana. Cada prefeitura precisa homologar os modelos para uso como táxi.
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2: É, meu povo, é quinta-feira e é Play Sertanejo que tá chegando. Chegando com vocês a partir de agora pra te fazer companhia. Prazer tá com vocês em 3 de setembro hoje. Hoje é um dia muito especial. Hoje se comemora o dia do Guarda Civil, também dia do biólogo. Um abraço especial aos profissionais que estão todos os dias também ligado com a gente aqui na rádio para curtir o nosso Play Sertanejo, programa mais feliz do rádio, programa mais sertanejo do rádio, chegando para te fazer companhia nessas próximas 2 horas, levando alegria. A gente começa colocando todo mundo para dançar, porque aqui a tristeza pula de alegria. O MC Peão vem aí, é o Geninho e a Mariana Fagundes, é isso, é o famoso Peão todo tatuado. Simbora!
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2: Banda com Gustavo Lima aqui no Play, a maior audiência sertaneja em todo o nosso Brasil. Ainda teve Júnior Marques, também o sucesso de Zé Felipe e Ana Castela. E a gente abriu bem demais, hein? Opa, esta quinta-feira, ao som do Geninho e da Mariana Fagundes. Pião todo tatuado. Esse é o Play Sertanejo, hein? O melhor da nossa música sertaneja pra você.
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5: Atenção, meu povo. Se você quer praticidade na limpeza do quarto, então invista hoje mesmo em capas protetoras. Elas mantêm colchões e cobertores limpos por muito mais tempo e são super fáceis de lavar. E a dica é perfeita para quem mora em apartamento e não tem como colocar peças pesadas no sol, não é mesmo? Então economize esse tempo, proteja sua saúde e facilite a sua rotina.
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6: A Rádio Cidade informa a hora certa.
7: 4:21.
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15: De volta na sua rádio favorita. Mais da metade das crianças feridas em acidentes de carro no estudo não usavam nenhum dispositivo de segurança ou utilizava a cadeirinha errada para a sua idade, peso ou altura. A pesquisa da Universidade de Ohio revelou que esse erro ou a simples ausência do cinto aumenta muito o risco de machucados graves em batidas de trânsito. Os pesquisadores alertam que muitas famílias ainda não sabem instalar ou usar os assentos de elevação de forma correta. O levantamento acompanhou dados de atendimento infantil nos Estados Unidos e reforçou a necessidade urgente de orientação aos pais, mostrando que o uso adequado da proteção salva vidas e evita lesões severas no trânsito. Aqui você fica sabendo. A gente volta daqui a pouquinho.
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1: Já de volta mais músicas, hein, gente? Prazer tá com vocês aqui, hein? Play Sertanejo tá demais. É hora de Gustavo Lima e Luiz Fonsi. Aqui no Play, essa música, gente, teve o clipe dela gravado lá em Miami Beach, lá nos States, nos Estados Unidos. O nosso embaixador tá arrasando por onde passa, hein?
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com Dailara aqui no Play. Antes teve Bruno e Marrone, junto da dupla Henrique e Diego, Esqueci Você. Também teve Abel e Benício. E a gente abriu bem demais a sequência com Gustavo Lima e Luiz Fonsi. Play Sertanejo, o melhor da nossa música sertaneja pra você.

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2: Eu!
1: E Geraldão.
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2: Uma piadinha ruim com Zé Bonito.
4: O sujeito entrou no bar e o garçom logo foi perguntando a ele: boa noite, senhor, o que o senhor toma?
2: Oi, moço, eu tomo vitamina C pela manhã, ônibus pra ir pro serviço e uma aspirina de vez em quando eu tenho dor de cabeça.
4: Garçom: desculpe, senhor, mas acho que não fui claro, eu quis dizer o que o senhor gostaria.
2: Ah, tudo bem, eu gostaria de ter um sítio, ter uma Ferrari, ter um monte de dinheiro, mandar minha sogra pro inferno.
4: Não, moço, não é nada disso, meu senhor, eu só gostaria de saber o que o senhor deseja beber.
2: Ah, é isso? O que é que você tem?
4: Bom, eu? Nada não, só tô um pouco chateado, muito triste, que o meu time perdeu a Copa do Brasil.
5: Doutor, doutor, qual é o animalzinho voador mais inteligente do mundo?
6: Oh, é o pombo.
5: Como assim, doutor? O pombo?
6: Olhe, quando o carro é branco, a titica dele é preta. Quando o carro é preto, a titica dele é branca.
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8: É verdade.
1: Com Zé Bonito e Geraldão. Se queres, queres. Se não queres, diz.
9: Ah, mas é assim tanto, né? Forçasse.
10: A Rádio Cidade informa a hora certa.
11: 4:44.
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8: Opa, tamo de volta na quinta-feira mais feliz aqui do rádio, só da Play Sertanejo. Vem, vem com a gente, vem com o melhor da nossa música sertaneja. É hora de Matheus e Cauã aqui no Play, hein? A música chama-se Ilusão de Ótica e tem uma participação especial da nossa boiadeira Ana Castela.

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1: Max e Luan aqui no Play Sertanejo, hein? O melhor da nossa música sertaneja pra você. Participação do MC Jacaré. Antes teve a Jennifer e Stephanie com Country Beach. Também teve Danilo e Davi Quase. E a gente abriu a sequência com a dupla Matheus e Cauã, Ilusão de Ótica, que teve a participação especial também, né? Da nossa Ana Castela. E a música Ilusão de Ótica, mais um clássico da música sertaneja, né? Recente aí, a nova geração do sertanejo dominando, né? A junção da dupla Matheus e Cauã e da nossa boiadeira, a Ana Castela. Ah, quero mandar um abraço especial pra você que chegou agora, a minha amiga dona de casa. Tudo bem com a senhora aí? Tudo certo? Que bom saber que você tá ligado com a gente aqui no Play Sertanejo. Diariamente se encontra aqui de 2 horas, onde a gente leva até você o melhor da nossa música sertaneja.
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0: Meus amigos, Ana Hickman e Edu Guedes entram no mês do casamento, é mês de setembro. E o casamento está marcado para o dia 12 em Araras, no interior de São Paulo. A cerimônia acontece embaixo de uma figueira centenária, com nada menos de 300 metros quadrados de copa. É uma bela árvore, meu povo. Quem vai conduzir a celebração católica é o Monsenhor Boanerges Bueno, pessoa próxima da apresentadora. A festa vai reunir 150 convidados e conta com vinho exclusivo e peças de cristal de Murano espalhadas por toda a decoração. A atração musical fica por conta da banda italiana W, escolhida pelo próprio Edu Guedes. Ana vai usar dois vestidos na cerimônia, ambos criados pelo estilista Vitor Zerbinato. E para fechar com chave de ouro, os noivos cuidaram de cada detalhe pessoalmente, desde a restauração da fazenda até o vinho produzido exclusivamente para a ocasião.
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2: A Rádio Cidade informa a hora certa.
3: 5:02.
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2: O governo federal divulgou a prorrogação por mais 60 dias da alíquota de 12% do imposto de exportação sobre petróleo bruto. A medida saiu no Diário Oficial da União e passa a valer a partir do dia 8 de setembro. O imposto tinha sido suspenso pela Justiça Federal do Distrito Federal, mas o Tribunal Regional Federal da Primeira Região derrubou a suspensão na segunda-feira, dia 31 de agosto, após recurso do governo. O desembargador Roberto Carvalho Veloso reconheceu que o governo tem competência para criar e renovar o tributo. De janeiro a julho deste ano, a arrecadação com o imposto chegou a 7,982 bilhões de reais. O governo diz que o dinheiro financia subsídios para segurar o preço de gasolina e diesel para o consumidor.
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1: Por aqui, o melhor da nossa música sertaneja, hein? Um abraço muito especial pra você que diariamente sintoniza a nossa rádio. É hora de Sandro e Gustavo, participação de Eduardo Costa.

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1: Thales Lessa aqui no Play. Antes teve Guilherme Benuto junto do Luan Santana, hein? Também teve Daniel, Além da Vida. Essa música tem uma letra, né, gente? É pra se emocionar, é sucesso. É Play Sertanejo, que também teve Sandra e Gustavo junto do Eduardo Costa. E assim, a gente já fecha a nossa primeira hora juntos nesta super quinta-feira, hein, gente? Semana tá indo embora, já estamos na quinta-feira, amanhã já é sexta. Tá voando o tempo, meu povo. Vai com calma, meu Deus. Bom, daqui a pouquinho o Play tá de volta e na segunda hora de hoje vai ter Léo Chaves, tem Michel Teló, tem também o Lucas Luco, meu xará Lucas. Gente, moda sertaneja.

0: A Rádio Cidade informa a hora certa.
1: 5:21.
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2: De volta na sua quinta-feira. O Pinterest lançou um aviso para incentivar adolescentes a fechar o aplicativo e desligar as notificações do celular durante o horário de aula. A novidade, que já foi liberada no Brasil após testes em países como Estados Unidos e Canadá, busca diminuir as distrações dos jovens no ambiente escolar. Para chamar a atenção dos estudantes, o aviso usa frases leves e amigáveis, como: tem muitas coisas ocupando sua mente? A medida segue uma tendência nas redes sociais em criar ferramentas para limitar o tempo de uso, assim como o Instagram fez recentemente com o controle de tempo nas contas para adolescentes. Aqui você fica sabendo. A gente volta amanhã.
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0: volta com o melhor da nossa música sertaneja pra você curtir. Um abraço muito carinhoso, muito especial pra você que sintoniza aqui a nossa rádio todos os dias, hein? É hora de Danilo e Davi.
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0: Naessa aqui no Play Sertanejo com a Dailara e Mariana Fagundes. Elis Justin. Também teve Léo Chaves com Gustavo Lima, Me Segurou. E a gente abriu a sequência também com Heitor e Murilo, Ícaro e Gilmar e também a dupla Danilo e Davi. Não mexe nas minhas gavetas, hein? Essa letra é bem legal, uma composição realmente maravilhosa na voz da dupla Danilo e Davi. Já já, o Michel Teló tá chegando pra cantar aqui pra gente.
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2: A Rádio Cidade informa a hora certa.
3: 5:41.
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1: Esse é o Play Sertanejo, o melhor da música sertaneja pra você. É hora de Diego e Vitor Hugo.
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0: Gustavo Moura e Rafael pra fechar a edição de hoje. Teve a participação da dupla Abel e Benício e do Cléo de Bai e Rafael, hein? Antes teve João Bosco e Vinícius com Hugo e Guilherme, a Marília Mendonça, e a gente abriu a sequência ao som de Diego e Vitor Hugo. E assim, a gente fecha muito bem a edição de hoje. Um abraço muito carinhoso, muito especial em cada um de vocês. Obrigado pela audiência, obrigado pela amizade. Amanhã já é sexta-feira e a gente se fala por aqui no Play. Até lá.
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0: A Rádio Cidade informa a hora certa.
2: 5h59.
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Em nome do Pai, e do Filho, e do Espírito Santo. Amém. O anjo do Senhor anunciou a Maria, e ela concebeu pelo Espírito Santo. Ave Maria, cheia de graça, o Senhor é convosco. Bendita sois vós entre as mulheres, e bendito é o fruto do vosso ventre, Jesus. Santa Maria, Mãe de Deus, rogai por nós, pecadores, agora e na hora de nossa morte. Amém. Eis aqui a serva do Senhor, faça-se em mim segundo a vossa palavra. Ave Maria, cheia de graça, o Senhor é convosco. Bendita sois vós entre as mulheres, e bendito é o fruto do vosso ventre, Jesus. Santa Maria, Mãe de Deus, rogai por nós, pecadores, agora e na hora de nossa morte. Amém. E o Verbo divino se fez carne e habitou entre nós. Ave Maria, cheia de graça, o Senhor é convosco. Bendita sois vós entre as mulheres e bendito é o fruto do vosso ventre, Jesus. Santa Maria, Mãe de Deus, rogai por nós, pecadores, agora e na hora de nossa morte. Amém. Rogai por nós, Santa Mãe de Deus, para que sejamos dignos das promessas de Cristo. Oremos. Infundi no nosso espírito a vossa graça, ó Pai, vós que na anunciação do anjo nos revelastes a encarnação do vosso Filho, pela sua paixão e cruz, conduzi-nos à glória da ressurreição. Por Cristo nosso Senhor. Amém.

Queridos irmãos e queridas irmãs, neste momento eu vou abençoar a água, que você possa pegar aí o seu copo de água, a sua garrafinha, para que você possa beber esta água, também usá-la aí na sua casa, aspergir os quartos e também no seu carro, na sua casa, sendo sempre esse instrumento de salvação.

irmãos e irmãs em Cristo, invoquemos o Senhor nosso Deus, para que se digne abençoar esta água, que vai ser usada por todos nós, recordando sempre o nosso batismo, que Ele se digne ajudar-nos a permanecermos fiéis ao Espírito que recebemos. Oremos. Senhor Deus Todo-Poderoso, fonte e origem de toda a vida, abençoai esta água que vamos usar, confiantes para implorar o perdão dos nossos pecados e alcançar a proteção da vossa graça contra toda doença e cilada do inimigo. Concedei, ó Deus, que por vossa misericórdia jorrem sempre para nós as águas da salvação, para que possamos nos aproximar de vós com um coração puro e evitar todo o perigo do corpo e da alma. Por Cristo nosso Senhor. Amém. Que esta água relembre o nosso batismo e o Cristo que nos salvou. Amém.

consagração a Nossa Senhora da Conceição Aparecida. Ó Maria Santíssima, pelos méritos de Nosso Senhor Jesus Cristo, em vossa querida imagem de Aparecida, espalhais inúmeros benefícios sobre todo o Brasil. Eu, embora indigno de pertencer ao número de vossos filhos e filhas, mas cheio de desejo de participar dos benefícios de vossa misericórdia, prostrado a vossos pés, consagro-vos o meu entendimento, para que sempre pense no amor que mereceis. Consagro-vos a minha língua, para que sempre vos louve e propague a vossa devoção. Consagro-vos o meu coração, para que depois de Deus, vos ame sobre todas as coisas. Recebei-me, ó Rainha incomparável, vós que o Cristo crucificado deu-nos por mãe, no ditoso número de vossos filhos e filhas. Acolhei-me debaixo de vossa proteção, socorrei-me em todas as minhas necessidades, espirituais e temporais, sobretudo na hora de minha morte. Abençoai-me, ó celestial cooperadora, e com vossa poderosa intercessão, fortalecei-me em minha fraqueza, a fim de que, servindo-vos fielmente nesta vida, possa louvar-vos, amar-vos, dar-vos graças no céu e por toda a eternidade. Assim seja. Amém. Nossa Senhora da Conceição Aparecida, rogai por nós.

Senhor esteja convosco, Ele está no meio de nós. Que Deus os abençoe e vos guarde. Amém. Que Ele vos ilumine com a luz da sua face e vos seja favorável. Amém. Que Ele vos mostre o seu rosto e vos traga a paz. Pela intercessão da nossa padroeira, a Senhora Aparecida, abençoe-vos Deus Todo-Poderoso, Pai e Filho e Espírito Santo. Amém. Fiquemos na paz, que o Senhor sempre nos acompanhe. Amém.

ó mestre, fazei-me um instrumento de vossa paz. Onde houver ódio, que eu leve o amor. Onde houver ofensa,

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1: A Rádio Cidade informa a hora certa.
2: 6:23.
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1: A Rádio Cidade informa a hora certa.
2: 6h56.
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o grande homem. Mantém seu modo de pensar independentemente da opinião pública. É tranquilo, calmo, paciente, não grita nem se desespera. Pensa com clareza, fala com inteligência, vive com simplicidade. É do futuro e não do passado. Sempre tem tempo. Não despreza nenhum ser humano. Causa a impressão dos vastos silêncios da natureza. O céu, o oceano, o deserto. Não é vaidoso. Como não anda à cata de aplausos, jamais se ofende. Possui sempre mais do que julga merecer. Está sempre disposto a aprender, mesmo com as crianças. Trabalha pelo prazer do trabalho em si, não pela recompensa material. Vive dentro do seu próprio isolamento espiritual, onde não chegam nem o louvor, nem a censura.

Não obstante, seu isolamento não é frio. Ama, sofre, pensa, compreende. O que você possui, dinheiro ou posição social, nada significa para ele. Só lhe importa o que você é. Despreza a opinião própria, tão depressa verifica o seu erro. Não respeita usos estabelecidos e venerados por espíritos tacanhos. Respeita somente a verdade. Tem mente de homem e coração de menino. Conhece a si mesmo, tal qual é. E conhece a Deus.

0: Carteira Nacional Docente do Brasil.
1: O documento pode ser solicitado por professores da educação básica e superior de escolas públicas e privadas de todo o país, que estejam no exercício da profissão.
0: Confira como obter o documento com Graziela Mendonça.
2: Professores da educação básica e superior já podem solicitar a Carteira Nacional Docente do Brasil. O documento pode ser emitido por profissionais em exercício em instituições públicas ou privadas de todo o país. A solicitação é feita pela internet, no sistema oficial da Carteira Nacional Docente, com acesso pela conta gov.br. O sistema verifica os critérios de elegibilidade e os dados do vínculo com a instituição de ensino. Para solicitar o documento, é necessário ter o CPF regular e cadastro ativo no E-Social pelo empregador. Depois da conferência dos dados, o professor deve completar o cadastro, enviar uma foto e confirmar as informações para a emissão da versão digital. O documento tem validade de 10 anos e possui QR Code para verificação. Ele também permite acesso a benefícios previstos para professores, como descontos em hotéis, estabelecimentos credenciados e eventos culturais, além de condições específicas em produtos e serviços. Para saber mais e solicitar a Carteira Nacional Docente, acesse maisprofessores.mec.gov.br. Graziela Mendonça, para a Voz do Brasil.
1: E por falar em pesquisa, você que é professor da educação básica, uma oportunidade de formação profissional e acadêmica.
0: O Ministério da Educação e a Coordenação de Aperfeiçoamento de Pessoal de Nível Superior, a CAPES, divulgaram mais de 8 mil vagas em cursos de pós-graduação para docentes da rede pública de ensino.
1: As oportunidades contemplam mestrado e doutorado acadêmico em áreas como matemática, letras, biologia, história e demais áreas do currículo escolar.
0: Também serão oferecidas mais de 1.000 vagas para mestrados profissionais nas áreas de educação inclusiva e educação tecnológica.
1: Os interessados podem se inscrever pelo portal Formação Mais Professores no endereço gov.br/mec.
0: Uma mistura improvável que promete construir casas mais frescas e sustentáveis.
1: Cientistas da Universidade Federal de Lavras, em Minas Gerais, desenvolveram um bloco de concreto usando fibra de coco e restos de mineração.
0: O novo material reduz a transferência de calor e pode criar ambientes mais confortáveis.
1: Os detalhes dessa novidade você confere agora no quadro Ciência em Prática.
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4: Uma forma sustentável para um velho conhecido da construção civil. Um bloco de concreto mais resistente, feito com fibra de coco e resíduos de mineração da rocha quartzito.
5: Sou Isabelle Cristina de Carvalho Terra, sou engenheira civil e doutora em engenharia de biomateriais da Universidade Federal de Lavras. A pesquisa, ela teve como objetivo avaliar a possibilidade de produzir blocos de concreto para alvenaria incorporando dois tipos de resíduos. Resíduo de quartzito, que é proveniente da mineração, e fibras de coco, proveniente de resíduos agroindustriais.
4: Dois ingredientes inusitados e uma receita que promete conforto para os lares brasileiros. Os blocos de concreto prometem amenizar o calorão dos materiais tradicionais.
5: Os blocos convencionais de concreto, eles podem apresentar elevada transferência de calor. Então, a pesquisa mostrou que a utilização das fibras de coco reduz a condutividade térmica dos blocos. Então, na prática, isso pode contribuir para menor transferência de calor, ambientes internos mais confortáveis, menor necessidade de climatização artificial, possibilidade de redução do consumo de energia. A contribuição ambiental da pesquisa, ela é bastante significativa, porque ela transforma dois materiais que seriam considerados resíduos em matérias-primas para a construção civil. A incorporação desse material em blocos de concreto oferece uma alternativa de destinação tecnicamente viável. Isso representa uma lógica de economia circular.
4: Acompanhe a pesquisa na página da Universidade Federal de Lavras. E esse foi o Ciência na Prática, com produção de Warby Calil e edição de Edinaldo Júnior. E nosso encontro com o Saber Científico volta na próxima semana. Até lá!
0: Pix tem novas regras para que os usuários tenham mais clareza para contestar uma operação identificada como fraude ou golpe.
1: As mudanças deverão ser efetuadas pelos bancos, dando mais liberdade para que o usuário encaminhe documentos e informações.
6: Disponível desde 1º de outubro de 2025 nos aplicativos das instituições que oferecem um Pix, a funcionalidade de contestação por meio do Mecanismo Especial de Devolução, MED, passa a contar com uma jornada mais orientativa. O sistema vai facilitar a identificação do tipo de golpe e a vítima terá um campo disponível para descrever como ocorreu a situação, inclusive com a possibilidade de anexar documentos e comprovantes que serão analisados pela instituição financeira. O MED também vai trazer orientações em casos que não envolvam fraudes, como a não entrega de produtos comprados por meio do Pix, direcionando o usuário para os canais de atendimento do consumidor. Outras mudanças se referem a funcionalidades dos aplicativos. As instituições deverão informar quando houver mudanças no destinatário de contatos salvos para operações de Pix. A função Pix automático deverá trazer em destaque a identificação do recebedor. As novas regras entram em vigor em 1º de março de 2027. O prazo é para que as instituições façam as alterações em seus aplicativos. Nazi Brum, para a Voz do Brasil.
0: Rico em proteína e nutrientes, como por exemplo o ômega 3, uma gordura boa que faz bem para o cérebro e para o coração.
1: Pode ser feito assado, cozido, grelhado, ensopado.
0: Estamos falando de peixes e frutos do mar.
1: E já começou a semana do pescado, que estimula o consumo dessa carne tão saudável.
7: Incentivar o consumo de pescado no Brasil. Esse é o objetivo da Semana do Pescado, que este ano é realizada entre 1º e 15 de setembro. Criada em 2003 pelo Ministério da Pesca e Aquicultura, a iniciativa também tem o objetivo de valorizar o empreendedorismo pesqueiro. A campanha propõe que as pessoas criem o hábito de incluir o consumo do pescado ao menos uma vez por semana.

0: meio de sobrevivência do seu Francisco dos Santos Bezerra, que desde os 9 anos de idade já acompanhava o pai, que era pescador. Hoje, aos 65 anos, está aposentado da profissão.
1: Saía assim, 2:30 da manhã, e quando era 1 hora da tarde, já estava chegando de volta. Minha família toda eu criei a custa de pescaria.
0: E foi justamente o pescado que fez a merendeira Marli Pereira de Souza ganhar até prêmio. Só de saber os ingredientes, já dá vontade de experimentar essa receita, que leva o nome de peixe joia rara.
2: Leite de coco, extrato de tomate, vem a batata inglesa, vem o queijo mussarela, que dá todo o diferencial, né? Todo o sabor do peixe. Nós colocamos o tomate, a cebola, o pimentão, a manteiga para dar aquela refogada, aquela apurada, e é onde vai dando sabor.
0: E esse prato é um dos preferidos de Ana Júlia Ramos da Silva, de 9 anos.
3: Eu gosto muito do peixe porque o peixe é macio e também do queijo e da batata.
0: A diretora escolar Maria Ângela Rolim de Oliveira garante que os alunos aprovam essa refeição.
4: Na escola a gente usa muitas estratégias para a criança aceitar bem o peixe. Então aqui na escola eles amam o peixe assado. Eles amam esse peixe, né, que a nossa merendeira faz com batata, com queijo mussarela. Então assim, tem uma boa aceitação.
0: O pescado chega até as escolas públicas de diferentes regiões do país por meio do PNAE, o Programa Nacional de Alimentação Escolar. Uma pesquisa nacional realizada pelo FNDE, em parceria com o Ministério da Educação e o Ministério da Pesca e Aquicultura, aponta o potencial de ampliação do pescado na merenda escolar. O levantamento revela que a inclusão do pescado nas escolas ainda possui espaço para crescimento. O ministro da Pesca e Aquicultura, Édipo Araújo, ressalta que a cadeia produtiva nacional está muito organizada e preparada para atender a demanda.
5: São pescadores, pescadoras, armadores, aquicultores, feiras e empresas que envolvem essa cadeia. O pescado brasileiro, ele precisa estar no centro da mesa da população brasileira.
0: E quem ficou com vontade de comer peixe pode conferir receitas, espécies de peixes, além de dicas sobre como escolher o pescado, saber se ele está fresco e bem armazenado no site comapescado.com.br. Reportagem Luciana Colares de Holanda.
6: Uma plataforma abre possibilidades para que pessoas com deficiência pratiquem atividades esportivas.
7: Mas quem pode participar? No Paradesporto, atletas com diferentes tipos de deficiência podem competir.
6: Para promover disputas justas e significativas, existe um sistema de classificação que determina quem é elegível para competir e agrupa os atletas em classes esportivas, considerando o impacto da deficiência nas atividades fundamentais de cada modalidade.
8: A atleta paralímpica de tênis de mesa, Carla Maia, conta como o esporte transformou sua vida.
9: Me trouxe propósito, me trouxe desafio, me trouxe saúde, oportunidade até como repórter depois. Por isso eu indico para todo mundo.
8: E para quem deseja começar a praticar uma modalidade paralímpica, como Carla Maia, o Comitê Paralímpico Brasileiro oferece uma plataforma que reúne orientações sobre como dar os primeiros passos e permite localizar clubes e associações que desenvolvem atividades esportivas adaptadas. A página Quero Ser Atleta Paralímpico está disponível no site cpb.org.br. Ela apresenta informações para quem pretende iniciar no esporte, seja por lazer e inclusão, ou seja com o objetivo de seguir uma trajetória no alto rendimento. A ferramenta também facilita a busca por instituições que atuam no esporte paralímpico. Segundo o Comitê Paralímpico, existem atualmente mais de 1.000 associações dedicadas ao desporto para pessoas com deficiência em todas as regiões do Brasil. O secretário nacional de Paradesporto do Ministério de Esporte, Fábio Araújo, explica qual é o primeiro passo para encontrar a modalidade adequada.
10: Então, procure uma entidade que ofereça um esporte inclusivo, acessível e seguro, porque quando você insere o esporte na sua vida, você não está falando só de competição, você está falando de empoderamento, que ela vai buscar uma educação melhor, uma vida social, ela vai buscar seus direitos, ela vai buscar emprego melhor. Então o esporte é a porta de entrada para muitas outras coisas dentro da vida da pessoa com deficiência.
8: E o tipo de deficiência e como ela impacta a execução das atividades não impede a prática de qualquer modalidade. No paradesporto, os atletas passam por uma classificação. O objetivo é minimizar o impacto da deficiência sobre o resultado da competição. O processo é realizado por classificadores certificados que levam em consideração quanto a deficiência afeta a execução das tarefas e atividades fundamentais de determinado esporte. Assim, os atletas podem competir de forma justa em cada modalidade. Reportagem Cleide Lopes.
7: Dia 7 de setembro, próxima segunda-feira, celebramos a independência do Brasil. Mas para chegar a essa conquista, a história começou bem antes de 1822.
6: Foi resultado de um processo que não ocorreu apenas às margens do Ipiranga, mas que envolveu guerras na Europa e Brasil.
7: E não só com personagens dos livros, mas brasileiros anônimos em diversas regiões do país.
6: Vamos conhecer um pouco mais sobre essa história na reportagem de Graziele Bezerra.
11: No início do século XIX, a Europa estava em guerra. O imperador francês Napoleão Bonaparte decretou o impedimento do comércio dos países europeus com a Inglaterra. Diante da recusa de Portugal em aderir e a ameaça de uma invasão francesa, o príncipe regente Dom João decidiu transferir a corte portuguesa para o Rio de Janeiro. Foi então que o Brasil deixou de ser colônia e passou a integrar o Reino Unido de Portugal. Anos depois, com a queda de Napoleão na Europa, as cortes portuguesas passaram a exigir o retorno da família real. Dom João retornou a Portugal, mas deixou aqui seu filho, Dom Pedro I, que protagonizou o chamado Dia do Fico. Em 9 de janeiro de 1822, conforme relembra o escritor e jornalista Laurentino Gomes.
12: Dom Pedro, pressionado pelas cortes constituintes que queriam que ele voltasse a Portugal, ele decide, não, se é para o bem da nação e felicidade geral de todos, eu fico. Ou seja, é um rompimento entre o herdeiro da coroa portuguesa e a monarquia que estava em Lisboa. E a partir daí, diria assim, que o processo se torna irreversível, né?
11: No dia 7 de setembro, nas proximidades do rio Ipiranga, Dom Pedro recebeu cartas com notícias e decisões das cortes portuguesas. E foi ali que ocorreu o episódio que entrou para a história como o Grito da Independência. Como detalha o historiador e diretor do Museu do Ipiranga, Paulo Garcês Marins.
13: Aqui foi declarada a independência, porém, essa independência foi pactuada no Rio de Janeiro, naquilo que viria a se tornar a corte imperial, com as elites do país fazendo um movimento bastante conservador nesse processo de independência.
11: Outros personagens tiveram participação direta no processo de independência, como o ministro José Bonifácio e a princesa Leopoldina, esposa de Dom Pedro. Sem eles, provavelmente Dom Pedro não teria conseguido aguentar a pressão entre a corte de Lisboa e os interesses brasileiros, segundo o jornalista e escritor Laurentino Gomes. Mas ele lembra também de outros brasileiros que protagonizaram a independência.
12: Os brasileiros de 1821 e 1822 sonharam grande. Brasileiros ricos, imperiais, mas também brasileiros pobres, brasileiros escravizados, brasileiros simples, anônimos. Sonharam que o Brasil poderia se manter como um país unido, que não se dividisse, um país que se tornasse independente de Portugal e tivesse grandes ambições. Esse Brasil aconteceu, nós temos o Brasil hoje graças aos sonhos daquela época.
11: Para consolidar a independência, ocorreram confrontos em diferentes regiões do país. Houve combates e mortes no Ceará, no Piauí, no Pará e, sobretudo, na Bahia, onde foram desencadeadas as batalhas de Pirajá e de Itaparica. Com colaboração de Malu Prado, reportagem Graziele Bezerra.
7: Quem estava na lista de espera do ProUni e foi chamado tem até o dia 14 de setembro para comprovar as informações apresentadas na inscrição.
6: A documentação deve ser entregue à instituição de ensino indicada pelo candidato.
7: Cada faculdade ou universidade define o formato de recebimento dos documentos exigidos, que pode ser presencial ou online.
6: Quem não apresentar os dados no prazo, perde a vaga.
7: O programa Universidade para Todos usa a nota do Enem para conceder bolsas em instituições particulares de ensino.
6: E essas foram as notícias do governo federal.
7: Uma realização da Secretaria de Comunicação Social da Presidência da República.
6: Com produção da empresa Brasil de Comunicação.
7: Fique agora com as notícias do Poder Judiciário e do Congresso Nacional. Boa noite.
6: Boa noite para você. Até amanhã.
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15: Jornada Ítalo-Hispano-Brasileira de Direito Público foi encerrada no Supremo Tribunal Federal com um debate sobre integridade do processo democrático eleitoral.
16: Para STJ, comprador de celular defeituoso não está dispensado automaticamente de aguardar prazo legal para conserto.
15: Bancário chamado de devagarinho, obtém aumento de indenização na justiça.
16: Boa noite, eu sou o Arthur Filho.
15: E eu sou Walter Lima.
16: A 17ª Jornada Ítalo-Hispano-Brasileira de Direito Público foi encerrada nesta quinta-feira no Supremo Tribunal Federal com debates sobre integridade do processo democrático eleitoral e o papel da justiça constitucional.
15: O encontro, iniciado ontem, reuniu magistrados, professores e pesquisadores do Brasil, da Itália e da Espanha. Marta Ferreira.
17: A jornada teve como tema resistência democrática e justiça constitucional. Na terceira e última sessão do evento, os debates abordaram a atuação da justiça constitucional para garantir a regularidade das eleições. O diretor do Centro de Estudos Constitucionais do STF, Fernando Facuri Scaff, apresentou o panorama dos acontecimentos posteriores às eleições presidenciais de 2022 e exibiu vídeo institucional sobre os ataques às sedes dos três poderes em 8 de janeiro de 2023. Ele citou as investigações, os processos e os julgamentos decorrentes dos ataques. Segundo Scaff, o cenário político brasileiro continua marcado por disputas intensas e críticas ao Supremo e ao sistema de justiça.
16: STJ entende que comprador de celular defeituoso não está dispensado automaticamente de aguardar prazo legal para o conserto.
15: O prazo definido em lei é de até 30 dias para o fornecedor resolver o problema. Fátima Uchoa.
18: A Defensoria Pública do Rio de Janeiro ajuizou ação civil pública contra as operadoras Claro, Oi, TIM e Vivo, alegando que o celular é produto essencial e por isso seria abusiva a prática dos fornecedores de não disponibilizar o direito imediato à troca, à devolução do valor pago ou ao abatimento do preço, mas o Tribunal de Justiça Estadual discordou. No voto condutor do julgamento pelo STJ, o ministro Ricardo Vilas Boas Cueva observou que, em regra, só após os 30 dias é que a lei garante ao consumidor uma dessas três opções. E embora o celular seja importante na vida cotidiana, cabe ao juiz analisar cada caso se o aparelho é essencial para a pessoa, a ponto de serem dispensados os 30 dias.
16: Um bancário que era alvo frequente de apelidos e brincadeiras ofensivas por causa de uma doença relacionada ao trabalho vai receber uma indenização maior por danos morais.
15: A decisão é da terceira turma do Tribunal Superior do Trabalho, Samanta Flor.
19: O bancário foi diagnosticado com LER-DORT, doença que afetava os movimentos e dificultava que ele realizasse algumas tarefas. O trabalhador passou a ser alvo frequente de comentários e brincadeiras ofensivas provas entre os colegas. Para a terceira turma do TST, além da repetição das ofensas, houve omissão da empresa em impedir a situação. Por isso, a corte elevou a indenização por danos morais de 10 mil para 20 mil reais.
16: Tribunal Superior Eleitoral celebra Pacto Nacional pela Paz e Tolerância nas eleições 2026.
15: Acordo busca promover diálogo, segurança, pluralismo e fortalecimento da democracia no pleito de outubro. Fábio Ruas.
20: O pacto foi firmado nesta quinta-feira com instituições da sociedade civil e organizações religiosas. O objetivo é fortalecer a democracia, promover a convivência pacífica e contribuir para a realização de eleições livres, seguras e legítimas. Na abertura do evento, o presidente do TSE, ministro Cássio Nunes Marques, disse que o tribunal dá um passo que transcende o calendário eleitoral por um propósito comum de fortalecer a democracia brasileira e reafirmar um de seus pilares constitucionais, o pluralismo político. Ele disse também que é necessário construirmos um ambiente em que ninguém tenha medo de votar, de manifestar opinião, de participar da vida pública ou de defender as próprias convicções.
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16: A você uma boa noite.
15: E até amanhã.
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1: Eu sou Paula Groba.
2: E eu sou Humberto Pinheiro.
1: E estes são os destaques de hoje do Jornal do Senado, que começa agora.
2: Aprovada MP da taxa das blusinhas, que zera imposto sobre compras internacionais de até $50.
1: Congresso aprova medida para acelerar fila de benefícios do INSS.
2: Senado aprova a criação de Universidade Federal da Fronteira Norte.
1: Boa noite.
2: Boa noite.
1: O Senado confirmou o fim da taxa das blusinhas, que é um imposto nas compras internacionais de até $50.
2: A medida ainda determina a realização de avaliações periódicas sobre os impactos da desoneração fiscal. E mais, o texto ainda prevê isenção de impostos para medicamentos de doenças raras que não tenham similar no Brasil. Repórter Márcio Maturana.
3: Agora é definitivo. Compras internacionais de até $50, cerca de R$250, não pagam mais o imposto de importação, que era de 20%. A senadora Leila Barros, do PDT do Distrito Federal, foi a relatora na comissão mista da medida provisória.
4: Enquanto o viajante que se desloca ao exterior já goza de isenções de tributos federais sobre a bagagem no valor de $1.000, a família de baixa renda que não viaja não dispõe desse mesmo canal desonerado. A única forma de disposição desse extrato social para adquirir produtos importados de pequeno valor é pela remessa internacional.
3: Nas compras de até $3.000, as alíquotas da importação serão reduzidas de 60% para 30%. Uma das mudanças é a isenção de impostos para medicamentos de doenças raras que não tenham similar no Brasil. Outras são a adoção de medidas para a venda de produtos ilegais e a realização de avaliações periódicas sobre os impactos da desoneração. O primeiro em 3 meses e os seguintes em intervalos de no máximo 6 meses, como explicou Leila Barros.
5: A gente atendeu em parte a maior preocupação do setor, que é a avaliação, dando essa autonomia ao Ministério da Fazenda, a avaliação de 6 em 6 meses e também passar pelo Executivo a avaliação do Congresso Nacional anualmente.
3: O imposto sobre importações de até $50 ganhou o apelido de taxa das blusinhas, mas existia para qualquer tipo de produto, como eletrônico ou cosméticos em compras internacionais que ficaram populares em sites e aplicativos de celular. Já a cobrança do ICMS continua igual para compras de qualquer valor, porque a alíquota desse imposto é definida pelos estados.
1: E o Senado enviou para a sanção presidencial a prorrogação até 2030 de incentivos fiscais a programas de atenção à saúde oncológica e de pessoas com deficiência.
2: Com a medida, empresas poderão continuar direcionando parte de seus impostos para financiar projetos de entidades sem fins lucrativos que atuam na prevenção, no diagnóstico e no tratamento. Repórter Pedro Pincer.
6: O projeto altera o funcionamento do Programa Nacional de Apoio à Atenção Oncológica e do Programa Nacional de Apoio à Atenção da Saúde da Pessoa com Deficiência. O texto prorroga até o ano calendário de 2031 a possibilidade de dedução do imposto de renda para doações destinadas aos dois programas. Com a medida, empresas poderão continuar direcionando parte dos seus impostos para financiar projetos de entidades sem fins lucrativos que atuam na prevenção, diagnóstico e tratamento de doenças oncológicas, bem como em serviços de reabilitação e tecnologias assistivas. A relatora, senadora Mara Gabrilli, do PSD de São Paulo, ressaltou que a aprovação não vai significar aumento de despesas.
7: Não há no texto ampliação de percentuais de dedução, criação de novos benefícios ou majoração de despesa orçamentária direta. Os limites e condições para uso fruto do benefício permanecem inalterados, de modo que a renovação do incentivo não implica aumento de renúncia fiscal em termos percentuais, mas apenas a manutenção do regime vigente por mais um ciclo.
6: O texto também atualiza a legislação para incluir o termo correto transtorno do espectro autista e adequa as referências às normas de certificação de entidades beneficentes.
1: A fila de benefícios do INSS é um dos principais desafios da Previdência. Para reduzir a espera de quem precisa de uma resposta sobre aposentadorias, auxílios e outros benefícios, o Congresso aprovou uma medida provisória que amplia a força-tarefa do INSS e da Perícia Médica Federal.
2: A medida reforça as equipes do órgão e da Perícia Médica Federal com o objetivo de acelerar a análise dos pedidos que estão há mais de 30 dias na fila. Repórter Rodrigo Rezende.
8: O Congresso aprovou a medida provisória que ampliou a força-tarefa do INSS e da Perícia Médica Federal com o objetivo de diminuir a fila de cidadãos que aguardam benefícios previdenciários. A ideia da MP é dar celeridade à análise dos pedidos, principalmente para aqueles que estão aguardando há mais de 30 dias na fila. A relatora, senadora Zenaide Maia, do PSD do Rio Grande do Norte, destaca que desde a edição da MP, os resultados já são significativos.
9: Os resultados alcançados em 2026 evidenciam a efetividade do programa. Entre janeiro e junho, o número de processos pendentes de análise ou de perícia médica inicial caiu de 2,7 milhões para 1,7 milhão. A redução foi ainda mais expressiva nos processos com tempo de espera superior a 45 dias, que passaram de 1,7 milhão para apenas 557 mil.
8: Como não houve modificação por deputados e senadores no conteúdo da MP enviada pelo Poder Executivo, o texto será agora promulgado pelo Congresso.
1: Atos de crueldade contra animais poderão estar entre as hipóteses que autorizam a aplicação de medidas socioeducativas de internação para crianças e adolescentes.
2: Projeto com essa determinação teve a votação concluída na Comissão de Constituição e Justiça e deve seguir diretamente para análise da Câmara dos Deputados. Repórter Bruno Lourenço.
10: O projeto de lei inclui ações contra animais praticadas com crueldade extrema ou com potencial concreto de causar lesão grave ou morte como nova hipótese de internação para menores de idade. A proposta também aumenta penas para maus tratos contra animais em geral. A relatora, senadora Leila Barros, do PDT do Distrito Federal, defendeu maior cuidado com os animais.
4: A vedação à crueldade, ela constitui fundamento central do direito animal brasileiro e confere proteção aos animais individualmente considerados. Essa proteção constitucional também se relaciona à dignidade da pessoa humana na medida em que a submissão de animais à crueldade degrada os próprios valores éticos que devem orientar as ações humanas e a atuação estatal.
10: O texto ainda aumenta a punição em casos que envolvam tortura, abuso sexual ou transmissão das agressões pela internet.
1: E avançou no Senado a criação de um serviço de telefone nacional gratuito para encaminhar denúncias de maus tratos a animais. A proposta assegura o direito ao anonimato dos denunciantes.
2: O projeto define como maus tratos atos de crueldade, abandono, agressão, mutilação, falta de alimentação e cuidados, além de trabalho excessivo ou inadequado. O abandono também é considerado maus tratos. A matéria seguiu para análise do plenário em regime de urgência.
1: O Senado aprovou o projeto do Executivo que cria a Universidade Federal da Fronteira Norte.
2: A nova instituição herdará a estrutura, os estudantes, servidores e professores atualmente vinculados ao campus Oiapoque da Universidade Federal do Amapá. Repórter Alexandre Campos.
11: A população do extremo norte do Amapá, que vive no município do Oiapoque e imediações, contará com uma nova instituição de ensino superior. Isso porque o Senado aprovou nesta quinta-feira o projeto do Executivo que cria a Universidade Federal da Fronteira Norte a partir do desmembramento da Universidade Federal do Amapá. Em julho, um projeto semelhante havia sido analisado pelos senadores. No entanto, a proposta foi vetada pelo governo por ter sido apresentada por parlamentar e não pelo Poder Executivo, como manda a Constituição. Representante do Amapá, o presidente do Senado, Davi Alcolumbre, destacou a importância estratégica da Universidade Federal da Fronteira Norte.
12: É fundamental termos a condição de formarmos capacidade intelectual na academia, na universidade, no conhecimento, nessa nova perspectiva das riquezas da exploração do petróleo e das riquezas que o petróleo pode proporcionar para o Brasil e vai proporcionar para a Amazônia, de conhecimento, de inteligência, e a universidade, só ela é capaz de gerar todas essas perspectivas.
11: Além da oferta de vagas em cursos de graduação e pós-graduação, a nova instituição também atuará em pesquisa e extensão e buscará promover o desenvolvimento regional. O projeto segue para a sanção presidencial.
2: Com edição de Paulo Groba e trabalhos técnicos de Eliseu Caires, o Jornal do Senado fica por aqui. Acompanhe agora as notícias da Câmara dos Deputados. Boa noite.
1: Boa noite e até amanhã.
13: Jornal Câmara dos Deputados. Plenário da Câmara zera imposto sobre importações de até 50 dólares.
14: Câmara confirma Brasil em acordos de proteção à mulher no trabalho.
13: Deputados aprovam Plano Nacional de Cultura para a próxima década.
14: Boa noite. A Câmara aprovou o Plano Nacional de Cultura para os próximos 10 anos. O repórter Antônio Vital tem os detalhes da proposta.
15: A Câmara dos Deputados aprovou o projeto do governo que institui o Plano Nacional de Cultura para os próximos 10 anos. A proposta estabelece princípios, diretrizes, eixos estratégicos e mecanismos de gestão para orientar as políticas culturais do país. Entre os princípios das políticas públicas voltadas para o setor estão o respeito à diversidade cultural, a valorização dos trabalhadores e a garantia de direitos, como o acesso universal à cultura, a liberdade de expressão e a preservação do patrimônio imaterial. Entre os eixos estratégicos estão o financiamento descentralizado, a redução das desigualdades regionais no acesso aos recursos, a presença das artes e da cultura nos currículos escolares e a proteção de culturas tradicionais, indígenas e de matriz africana. Outro eixo é a proteção de direitos autorais no ambiente digital, principalmente em função do uso de ferramentas de inteligência artificial. Cada eixo apresenta objetivos que servirão de base para a elaboração de metas específicas, ainda a ser definidas. O texto também prevê mecanismos de monitoramento do alcance dessas metas, tanto pelo governo federal quanto por estados e municípios. A proposta foi enviada pelo governo ao Congresso no ano passado, a partir de debates da 4ª Conferência Nacional de Cultura e consultas abertas ao público pela plataforma Brasil Participativo, com mais de 85 mil acessos. O relator da proposta, deputado Pedro Czai, do PT de Santa Catarina, acrescentou outros pontos ao projeto, como a prorrogação até 2028 do prazo para que estados e municípios façam a adesão ao Sistema Nacional de Cultura ou criem seus próprios fundos de cultura como condição para receberem recursos da Política Nacional Aldir Blanc de Fomento à Cultura. Esse prazo hoje termina no ano que vem. Pedro Czai disse que os objetivos, diretrizes e eixos estratégicos do Plano Nacional de Cultura contam com fontes de recursos e incentivos fiscais já existentes, mas ele anunciou que o governo vai elaborar um projeto para aumentar as fontes de financiamento para o setor.
16: As ações estratégicas e os indicadores serão democraticamente construídos com estados e municípios do Brasil. Isso para deixar claro, diferente do Plano Nacional de Educação, nós fizemos metas, definimos financiamento, definimos PIB, etc. Neste ponto, em relação ao financiamento, nós vamos apresentar um outro projeto para discutir novas formas de financiamento da cultura brasileira.
15: O projeto cria um colegiado para gerir o Plano Nacional de Cultura, com representantes do Ministério da Cultura, do Conselho Nacional de Política Cultural e dos órgãos gestores dos estados e municípios. A aprovação do Plano Nacional de Cultura para os próximos 10 anos foi acompanhada no plenário pela ministra da Cultura, Margarete Menezes, e foi comemorada pela bancada do governo. A deputada Jandira Fegali, do PCdoB do Rio de Janeiro, destacou a importância da cultura para o país.
17: Cultura é economia, é trabalho, é disputa, é compreender o Brasil profundo, é entender o que ele é capaz.
15: Institui o Plano Nacional de Cultura para os próximos 10 anos foi enviado para análise do Senado. Da Rádio Câmara de Brasília, Antônio Vital.
13: Saúde. Rosiana Sarney, do MDB do Maranhão, quer obrigar o SUS a encaminhar pacientes com câncer para hospitais privados quando os prazos legais para diagnóstico ou início do tratamento não forem cumpridos. A medida também prevê encaminhamento preventivo quando o atendimento público estiver prestes a estourar o prazo.
14: Rosiana Sarney afirma que a proposta dá efetividade aos prazos já previstos para o atendimento oncológico. Pelo texto, o paciente deverá ser comunicado do encaminhamento, terá transporte garantido quando necessário e continuará acompanhado pela rede pública durante todo o tratamento.
13: Previdência. Beto Preto, do PSD do Paraná, propõe que a remuneração de adolescentes e jovens contratados como aprendizes deixe de entrar no cálculo da renda familiar do Bolsa Família. A medida valeria durante a vigência do contrato de aprendizagem e preservaria os demais critérios do programa.
14: Beto Preto explica que a proposta evita que famílias percam o benefício quando um jovem consegue o primeiro emprego como aprendiz. O deputado afirma ainda que a mudança incentiva a qualificação profissional e reduz a evasão escolar.
2: Trabalho.
13: A Câmara aprovou a adesão do Brasil a dois tratados internacionais sobre trabalho que protegem as mulheres. O repórter Marcelo Lascher traz os detalhes.
18: A Câmara dos Deputados aprovou a adesão do Brasil a dois tratados internacionais sobre direitos dos trabalhadores e, em especial, as mulheres. Um dos textos aprova a adesão do Brasil à Convenção da Organização Internacional do Trabalho, a OIT, com medidas contra violência e assédio no trabalho. A Convenção 190 da OIT é o primeiro tratado internacional a reconhecer o direito de todas as pessoas a um mundo de trabalho livre de violência e assédio. Os países que ratificarem o texto ficam obrigados a adotar medidas para proibir violência e assédio contra trabalhadores e garantir reparação às vítimas e sanções aos autores. A Convenção considera violência e assédio baseados no gênero como práticas inaceitáveis e inclui o assédio sexual como violência praticada contra as pessoas em razão de seu sexo e gênero. Outro trecho estabelece que as medidas previstas na Convenção se aplicam à violência e assédio que ocorrem no trabalho, inclusive durante os deslocamentos do empregado. A adesão do Brasil ao tratado recebeu parecer favorável da relatora, a deputada Benedita da Silva, do PT do Rio de Janeiro, mas foi criticada pelo deputado Kim Kataguiri, do Missão de São Paulo. Segundo ele, os termos que designam o assédio no ambiente de trabalho são vagos e podem encarecer os encargos trabalhistas.
19: Gente, não é à toa que só 30% dos países que integram a OIT concordaram com esse tratado. Nós, mais uma vez, Brasil, América Latina, África, estamos sendo feitos de tonto pela Europa, que vão lá, usam seus 3 votos, cada país lá na OIT, e empurram legislação trabalhista para nós. A gente fica com a legislação mais cara, a gente fica com a legislação mais burocrática.
18: O plenário também aprovou a adesão do Brasil a outra convenção da OIT, esta voltada para promover a igualdade de oportunidades de tratamento para trabalhadores, homens e mulheres, com responsabilidades familiares. Segundo a convenção, as responsabilidades familiares não podem ser usadas como uma razão para demissão. Os trabalhadores devem ter direito à livre escolha de um emprego levando em conta suas necessidades com responsabilidades familiares. A deputada Benedita da Silva também ofereceu parecer favorável à adesão do Brasil a esse tratado.
20: A ratificação da convenção reforça demais as respostas às interrupções de trajetória laboral impostas pelas responsabilidades de cuidado, que reduzem a densidade contributiva das trabalhadoras e comprometem sua cobertura previdenciária na velhice.
18: As propostas que ratificam a adesão do Brasil às duas convenções da Organização Internacional do Trabalho sobre assédio e cuidado seguiram para análise do Senado. Da Rádio Câmara de Brasília, com informações de Antônio Vital, Marcelo Larcher.
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2: Segurança Pública.
14: Silvia Cristina, do PP de Rondônia, defende a aprovação da proposta de emenda à Constituição que reduz a maioridade penal de 18 para 16 anos. A deputada argumenta que a medida pode ajudar a reduzir a violência e responsabilizar jovens envolvidos em crimes graves.
13: Silvia Cristina cita a experiência pessoal com a violência ao lembrar o assassinato do pai e diz que criminosos adultos usam adolescentes para cometer delitos. Para ela, é preciso endurecer as punições para quem participa da destruição de famílias por meio da criminalidade.
0: se diminuir a maioridade, até porque rapaz e meninas, aos 16 anos, eles já votam, já casam, já sabem muito bem, já têm noção do que estão fazendo, a gente diminui essa violência que assola o Brasil. Então é um fato que causa muita discussão, mas para quem sabe, já sofreu na pele o efeito da violência, não pode deixar de ser favorável a algo que a gente sabe que tem que ser mais rigorosa, nós temos que ser mais rigorosos nas penalidades de quem sabe que está destruindo família.
14: Sargento Faur, do PL do Paraná, apoia a redução da maioridade penal para casos de crimes graves. O parlamentar lembra sua experiência na Polícia Militar para defender punições mais severas a infrações hediondas e de envolvimento com o crime organizado.
5: Muitas vezes fala-se que queremos prender crianças. É mentira. Nós queremos prender menores bandidos. Menores cometem crimes graves transportando drogas químicas, estuprando e matando crianças, matando pessoas para roubar. Precisam ser punidos severamente de acordo com a gravidade dos seus crimes. Comissão especial instalada, já começamos os trabalhos e tive contato com o relator e ele deu a entender que vai fazer uma consulta pública, um plebiscito para que o povo decida finalmente se quer ou não a redução da maioridade penal no Brasil.
13: Na opinião de Sargento Faur, a revisão da legislação penal responde a uma demanda expressiva da sociedade por mais segurança. O deputado garante que a maioria dos integrantes da comissão especial é favorável à proposta.
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13: Justiça.
14: Cássio Favacho, do MDB do Amapá, é autor de proposta que consegue gratuidade da justiça a pessoas que recorram ao judiciário para obter atendimento de saúde do poder público ou de planos privados. Pela matéria, o benefício poderá ser concedido antes da análise da situação financeira do paciente.
13: A gratuidade abrange ações sobre medicamentos, tratamentos, cirurgias, internações e outros recursos relacionados à saúde. A Cássio Favacho avalia que a medida facilita o acesso à justiça em situações nas quais os gastos médicos podem comprometer a renda do paciente. Política.
14: Vinícius Gurgel, do PL do Amapá, apoia projeto que impede condomínios e proprietários de proibir o funcionamento de sedes partidárias em imóveis comerciais. De acordo com a proposta, a regra vale desde que sejam respeitadas normas.
13: Política.
14: Vinícius Gurgel, do PL do Amapá, apoia projeto que impede condomínios e proprietários de proibir o funcionamento de sedes partidárias em imóveis comerciais.

0: Desenvolvimento Regional.
1: Altineu Cortes, do PL do Rio de Janeiro, defende um regime especial para acelerar obras de reconstrução em cidades atingidas por eventos climáticos extremos. Ele explica que a proposta simplifica licitações, reduz prazos administrativos e prioriza a recuperação da infraestrutura.
2: Na visão de Altineu Cortes, é preciso agilizar as ações de reconstrução e prevenção em estados e municípios em situação de calamidade pública. Para ele, o Estado precisa garantir socorro rápido e eficiente às populações afetadas por desastres naturais.
1: Paulo Litro, do União do Paraná, apresentou o projeto que reforça as regras de segurança para a abertura de comportas de barragens. A proposta do parlamentar determina que a liberação da água seja feita de forma gradual, conforme o volume de chuvas e o nível dos reservatórios.
2: Paulo Litro também propõe a instalação de sistemas de alerta para moradores de áreas próximas às barragens. O texto, que atualmente tramita na Comissão de Integração Nacional, prevê ainda divulgar divulgação dos planos de abertura das comportas para reduzir riscos de inundações.
0: Votação.
1: Deputados aprovam medida que isenta de imposto compras internacionais de no máximo 50 dólares. O repórter Antônio Vital tem mais informações sobre a chamada taxa das blusinhas.
3: A Câmara dos Deputados aprovou medida provisória que isenta do imposto de importação as compras internacionais de até 50 dólares, conhecida como taxa das blusinhas. A medida provisória, aprovada faltando 5 dias para perder a validade, já está em vigor desde maio, quando foi publicada. Até então, as compras de até 50 dólares pagavam taxa de 20%. O texto também zera a alíquota de importação para medicamentos destinados a doenças raras que não tenham similar. 53 mil dólares, com a possibilidade de o governo impor limites para os produtos mais caros. Além disso, obriga as plataformas de comércio eletrônico a adotarem mecanismos contra fraudes, como preços fictícios abaixo dos preços reais e fracionamento das compras de modo a evitar a taxação. O descumprimento sujeita as empresas a multas, suspensão de atividades e até proibição de operar no país. O texto final cria ainda um sistema de avaliação periódica sobre os empregos, a arrecadação e o comércio. Os relatórios devem considerar especialmente setores considerados mais atingidos pela concorrência de produtos importados, como de roupas, calçados, brinquedos e cosméticos. Deputados da oposição criticaram a proposta e disseram que o fim da taxação sobre os produtos

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2: A dica de hoje é o filme Top Gun Maverick na Prime Video. Neste filme, acompanhamos a história de Peter Maverick, um piloto à moda antiga da Marinha que coleciona muitas condecorações, medalhas de combate e grande reconhecimento pela quantidade de aviões inimigos abatidos nos últimos 30 anos. Entretanto, nada disso foi suficiente para sua carreira decolar, visto que ele deixou de ser um capitão e tornou-se um instrutor. A explicação para esse declínio você confere no filme de ação Top Gun Maverick, na Prime Video.
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5: Hasta la vista, baby.
6: A Rádio Cidade informa a hora certa.
7: 8:02.
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0: 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Estamos chegando com Nostalgia 90. As lindas canções do passado de presente para vocês. Aquelas que nos trazem belas recordações de uma época que estará sempre presentes em nossas mentes e corações. Estão preparados, viajantes? Então é só ajustar o cinto e vamos decolar e voltar aos anos 90. E junto comigo nessa viagem, o meu amigo Ivan Vaz.
1: É isso aí, meu amigo Kleber Ramos. Estamos por aqui com Nostalgia 90, só tá começando e a gente vai estar recordando as músicas que fizeram sucesso nos anos 90.
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Agora você ouve na sua rádio fatos e acontecimentos dos anos 90. Jogos Olímpicos de Atlanta 1996, evento esportivo marcado pelo atentado terrorista durante os jogos. Ascensão das boy bands, Backstreet Boys 1996, sucesso estrondoso com fãs adolescentes pelo mundo todo. Estreia de Jurassic Park 1993, filme revolucionário de Steven Spielberg, redefiniu efeitos especiais no cinema. Você ouviu fatos e acontecimentos dos anos 90.

0: E você ouviu Sandra de Sá, Não Adiantou Saber. E Kleber, finalizamos o Nostalgia 90 do seu rádio. Tchau, tchau, até amanhã.
1: É isso aí, Vanvá, já estamos encerrando Nostalgia 90. Mas amanhã a gente estará de volta.
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0: 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A Rádio Cidade informa a hora certa.
1: 9:01.
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1: Olá, tudo bem? Quinta-feira hoje, 3 de setembro de 2026, dia do Guarda Civil, dia do biólogo, dia de ouvir o Ritmo Perfeito, não é? Esse programa incrível, com as músicas incríveis e as dicas mais incríveis ainda. Então vamos lá, bora começar. Taeme, Thiago, Cleiton e Romário, o que me quebra?
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